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São 4 horas e 42 minutos, 4 e 42. Bom dia, Pedra, bom dia, ouvintes, bom dia, galera. Começa agora mais um programa Amanhecer no Sertão, com frio e tudo. África, cor da molesta. Um bom dia para você, dona de casa, você, minha amiga, meu amigo, você, vaqueirão, tá aí no curral tirando aquele leite e o frio comendo no centro. Fazer o quê, né? É desse jeitinho. E a gente tamo aqui. Eu, macho velho de mãe da cheira, lascado de frio, chega as pernas tá dura. Aqui na locução e lá no painel de comando, a menina corrinha, tá com uns 4 casacos de frio, 2 calças compridas, 1 saia pro cima. Hoje ela tá virada no bode hoje, viu? Se ela fosse cachimbar, já dela ter essa roupa toda, passava à vontade. O cabra dizia: hoje não, deixa pra amanhã. Corrinha, corrinha. Quer dizer, a Hilda foi quem falou, não tava nem me ligando nisso. Um abraço pra Hilda lá no fundão de Buíque, ligadinha, Maria Nório. Ô, Maria, dê uma olhada aí debaixo do fogão de lenha, neguinha, pra ver se cachimbi mais seu vivo, neguinha, que o frio foi brabo, viu? Lá na cidade de Venturosa, a menina Lília também já mandou seu bom dia. Um bom dia, um abraço pra você, viu, minha vaqueira? Um bom dia pra toda a galera que liga e se liga na melhor. Hoje é dia 13, né, Corrita? Hoje é 13, galera. Hoje era dia de pagar a corrinha. Ô, dó! Mas vamos ver se daqui para dezembro eu mostro aqui para você, viu, Corrinha? Tenha neve, tenha paciência, aguente só, mas não tá aqui, viu? Não se mexa. E vamos de música, vamos deixar de cornura, vamos de música, que já tá faltando ali 16 minutos para as 5. Bote dentro, menina.

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5 horas e 7 minutos, 5 e 7, galera. Bom dia pra você que tá curtindo aí o programa Amanhecer no Sertão. Corrinha tá mandando um bom dia, um abraço pra Hilda, pra Maria Nório e mandando um cheiro pra Zé Cachimbo. Eita, Cachimbinho, eu vou levar a Corrinha pra você criar, viu? Corrinha disse que vai, vou, sendo mais menino, tendo quem cuide. Ela perguntou, tem muito rapaz bonito aí? Eu digo, rapaz, eu não sei não, tem Cachimbinho lá sobrando. Ele disse, qualquer dia eu vou lá conhecer meu titi e vovô Cachimbinho e a menina aí. Eu digo, e o Bodinho? Disse, Bodinho, você é o chifre dele. Corrinha, tu não mexe no chifre dos outros, Corrinha. Tu tá que nem Claudinho de Quino, mas o tá do Zaqueu, né? Já são 5 horas e 8 minutos, galera. Jorge Vitorino, bom dia pra você, pra Vânia, Dedé, a família Vitorino tá rindo à toa. O Boi Curisquinho foi-se embora mais uma vez, foi a 17ª corrida dele, ele já igualou com o Boi Cabaninho. O Boi Cabaninho deu 17 corridas sem ninguém pegar, até que assassinaram ele, foi? E Jorge arrumou outro, esse já completou 17 corridas sem ninguém pegar. Eita, Jorge, parabéns aí pelo Boi que o senhor arrumou, viu? Jorge está agradecendo aí a presença da Vaqueirama, do público, vocês que marcaram presença aí, meu filho. Jorge está agradecendo a todos vocês. E se prepare que ele está aí preparando uma grande festa também aí, viu? Pode se preparar que está vindo coisa boa aí para Vaqueirama. Pede-se a quem encontrou, gente boa, você que encontrou essa canga de boi e essa grade de carro de boi que foi perdida aí há uns 10 dias atrás, aí no sítio Lages e Lagoa do Meio, aí nessas mediações na estrada do Horizonte Alegre. Você que encontrou, ou sabe aí quem foi que encontrou, por gentileza, manda entregar aí a Paulo Tenório, o amigo Paulão, que você será bem gratificado. 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Na bica de baixo, além de vaca velha, o Tado Isaquiel e minha prima Nena, tem agora o asilado aí, o tá do Neném do Fumo. 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
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Corrinha que só pensa naquilo, parece que bebe. 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Ela disse que tá desejando chupar picolé. Só se for ali no posto mais tarde, depois de 7 horas, viu, Corrinha? Vê se dá pra aguentar até lá. Que menino vai nascer parecido com eu, Corrinha? Fica de lezeira. Já são 5:16. É que Corrinha aqui acolá fala umas coisas que me tira fora do juízo. Tem hora que dá vontade de eu me atracar com ela aqui dentro. Corrinha, se eu me atracar com tu, pode chamar os bombeiros pra apartar, viu? Pode chamar os... Eu tô avisando. Você sabe que a carne é fraca. Bom,
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0: 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O Corrinha, vamos dar mais uma meia hora de pé atolado sem sair de Ribe, sem tirar de dentro, bora? Então vamos, que já são 5:19.
1: Bom dia, macho velho, que Zé Gang sinto muito novo, gostaria de ouvir a música do Teodoro Sampaio, Foto Colorida, para oferecer a meu amigo Edinho, Padre Zé Severino, a compadre da Luciana, Padre Gonçalo, Tony Catone, as panelas, a Neco do Vialém, e a meu amigo Vavá no sítio Lagoa da Pedra, todo tempo tendo essa rádio maravilhosa, Pedra FM, então bom dia, macho velho.

0: Bom dia, Márcio Velho. Quero ouvir a música com a Maurício Júnior. Eu vou pedir aos anjos.
1: É mais ou menos assim, ó. Quem sabe dançar, o momento é agora. Tira o pé, tira o pé. Quero ver agora quem é que sabe dançar isso aqui. Essa é boa demais. Ai, simbora!

Bom dia, macho velho. Aqui quem fala é Zé Rolinha. Ô, macho velho, quero ouvir com o Joãozinho Aboiador. Aonde tem gado e vaqueiro. Oferecer pra Sidney, pra Buiquim, pra Sérgio, pra Cício, da Pedra Preta, pra Sidoca, pra Luiz Carlos, pra Marcelo, pra Neco do Vialejo, pra João Barra Nova, pra todos que estiver ouvindo essa rádio maravilhosa, macho velho.

0: macho velho, botar aí aquela toada, mulher ingrata e fingida. Oferecer a meu amigo Luiz Carlos na fazenda Perpiaba, o Adesa Maria, Sidney, Buiquinho, Alain, Zé Rolinha aí na bica de baixo, meu amigo Rei, a Bio, a Riquelme e a Henrique. Valeu.
1: Alexandre Pensador @hotmail.com.

0: São 5h40, galera. 5h40. Bom dia pra você, homem do campo, você agricultor, vaqueiro, fazendeiro. Miriam lá na Venturosa, tá ligadinha, curtindo o programa. Um abraço pra essa turma aí da Bica de Baixo, Vaca Véia, Neco do Vialejo, ainda tem meu amigo Zé Rolinha também ligadinho, Luiz Carlos, a amiga Nena, que não perde o programa de jeito, qualidade. Um abraço para você do Poço do Boi, Sítio Cumbre, Veneza. Lá em Veneza tem uns bar e restaurante primeira pro cara passar o final de semana. Qualquer dia eu vou levar a Corrinha aí no, na Veneza pra comer lá, né, Corrinha? Corrinha hoje ainda tá virada no bode, viu? Hoje ela tá com a macaca. Corrinha, que diabo Corrinha tá querendo, homem? Tem a nevo correndo desde de leseira. Parece que bebe. Parece que é parente de Zé Cachimbo, só seno. Olha o telefone chamando, correndo. Se fosse cobrador, já sabe. Diga que o velho não veio hoje, não. Alô, você do telefone, bom dia.
1: Bom dia, macho velho.
0: Ô, Ivan, bom dia, meu amigo. E a musga?
1: Gostaria de ouvir, macho velho, a música de Milionário José Rico, Caminho da Vida.
0: Pode oferecer.
1: Oferece a você, a Romeu.
0: Obrigado.
1: Se estiver ouvindo, agradecinho e a toda a minha família.
0: Esse é o amigo Ivan, aí do centro da cidade, ligadinho, curtindo o programa. Já são 5h43. 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Zé Trocado lá do Riacho do Mel. Zé Trocado é o homem que compra, não, né? O homem compra, vende e troca qualquer objeto. Se você tem capim seco aí, pode oferecer que o homem compra só para botar fogo. Cavalo, jumento, carroça de burro, carro de boi, ainda compra carro, moto atrasado, em dias, do jeito que for, o caba é bom de, né? Pense num velho bom de chibata, meu amigo Zé Trocado. O homem compra, vende e troca qualquer objeto.
2: Ô macho velho, Zé Trocado não troca porra nenhuma. Que eu tenho um jegue aqui pra trocar numa cama. Perguntei a ele se ele dava o jegue na cama. Ele disse: não, eu não troco não. Essa porra lá troca nada. Pergunta aí a ele se ele dá o jegue na cama, um no outro.
0: Rapaz, tu respeita o homem, viu? Tu vai cuidar do chifre de Zaqueu lá pra bica de baixo. Tu deixa Zé trocado quieto. Acaba mexe com todo mundo, né? Bagunça com todo mundo. Até comigo agora, esse asilado aprendeu a me chamar de corno, mas aquele outro baitola lá da bica de baixo, o tal do Zaqueu. 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Um bom dia para o amigo Dudu na Bica de Cima e para toda a sua família. 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Um abração, um bom dia para o amigo Doca Tenório e para todos os seus familiares que estão sintonizados aí na 98. 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Tom de Catonha aí nas panelas, Tom de Noel, aquele abraço. Babum lá no sítio em Poeira, sua mamãe Benilda também ligadinha, bom dia pra vocês. Roberto de Beijo, Zé da Solidade com sua esposa e sua mana, também não perde o programa, e a galera de Venturosa. Daqui a pouco a gente manda aquele abração pra essa turma boa. Eu não é corrinha, mas a corrinha tá bonita que tá com a bexiga hoje. Ah, se eu fosse um homem, corrinha, solteiro, corrinha, nós ia emendar os bigodes.
3: Macho velho, bom dia. Bota aí a toada do Ripanema aqui. Ah, fazendo Joá aqui. Nosso amigo Joá, Júnior e outros demais aí. Cuida. E pra nossa amiga Claudinha.

Olá, bom dia, meu amigo Machué, que é o JB da Veneza. Gostaria de ouvir uma música aí com o Neivaldo, só quero o Fusca Velho. Pra com ela oferecer a Francisco Belo Nagia, sua esposa, Dona Angel, Doutor Lela, Xoxo Preto, Noé, Marcelo Neve, Serra da Vara, nosso amigo Romeu. Aqui na Veneza, Neco do Vialei, Vilas, Salete, Sonha, Tineu, Genu e sua esposa Nega, é seu filho Alain, é Zaquiel, Nenê do Fumo, Zé Rolinha, Vaca Velha, Nega Cabaceira e sua esposa Lúcia e suas filhas. No sítio Buqueirão, nosso amigo Fã Caivalho, Ronaldo, Raniel, Paulinho, Roberto, Raquel, Maria Paula. É, no Alegre, nosso amigo Dedeira, Ronaldo. Cazuza na Rua Nova, Eliane, Zé Luiz. Maria Cissa, seu filho Sandro. Bugala da Rescate, seu esposo Cisso. É, no Riacho do Pau Toco e Nega, seus filhos. Laio e sua esposa, Região Facada. É, Maroca no Posto do Boi, Lourdes do Cumbre, e a família Barra Nova aqui no sítio Veneza. E pra você, Machuê, que é o locutor, nota 10. Tenha um bom dia, meu amigão.

Bom dia, macho velho. Macho velho, agora chegou a minha vez, macho velho. Toca aí, menina da aldeia. Essa música vai para o meu amigo JP aí nesse bar número 1 aí na Bica de Cima. E vai também para a amiga Maroca no Posto Boi. Para Maria Nória, Hilda, Cuca, meu amigo Zé Cachimbo, Cleito, lá no Sítio Fundão. Vai para a amiga Joelma ali no Travessão. Peça turma boa ali no Sítio Bacoré, macho velho. Maria Braz. E toda a família ali no sítio Bacoré. E para todos de Pedra, Venturosa, Lagoinha, Buíque, Arco Verde, todos que estão ouvindo aí a mais ouvida, a Rádio Pedra FM. Programa já sabe, né? Amanhecer no sertão com essa fuleiragem macho véi.

Bom dia, Márcio Reis. Eu vou pedir uma música de Milionário Zé Rico. Se caçar aí uma música bem bonita e fácil. Eu tô aqui deitado, escutando. Oferecer aqui a toanha, feiça, cabeção, mané macaro. E a maioca no Porto do Boio, a Damiãozinho, Bariba. A compadre Lula de Venturosa, a compadre Cizinho, a Lila Marta e a todos que já ouvindo. Você escolha uma música bem bonita de Zezé de Camargo, não, de Milionário Zé Rico.

Lia, Márcio Rei. Aqui quem fala é Luiz Carro, Fernando Pispiaba. Eu quero escutar a toada com lá, Leozito. Toda arte é perigosa. Para oferecer a Zé Rolinha, a Cidim, a Sidinês e a todos que estão escutando nesse momento.

0: Chapareia. Alô, meu amigo Divaldo Passos, aí na frente de Passos. Rainha do meu sertão. Tá na cara do gado, pareia.
1: Bom dia, macho velho. Aqui é Jorge Vitorino. Eu quero escutar aí a atuada do boi Curisquim. Ofereci pra Vaquiraba, pro tirador do leite. A meu amigo Gesto de Quino, cuida, cuida, neto dos pés. Ofereci a atuada aos meninos aqui no São Francisco. Fofo, engenheiro, Rolex, pessoal Magia, os Belo, meu amigo Noé, ao público em geral, né? Ele agradecer ao pessoal que compareceu ontem, Raquirama, engenheiro Correio Boi Curisquim, ao público em geral que esteve aqui presente na corrida do boi. Ontem o boi completou 17, igualou com o Cabaninho. Tamo por cá. Cuida, cuida, mete os pés.

Bom dia, macho velho, máquina. Aqui é Russo da Fazenda Caldeirão. Gostaria de ouvir uma música com Amado Batista. Sempre quando chego em casa, ela já me espera no portão. Para oferecer a Roberto de Beijar em Urubu, a Benidos aí no Urubu, a João Paulo aí nas panelas, a vovó Maroca no Poço do Boi, a Lourdes Paulino lá no Cumbre, a Pesqueirinha do restaurante aí na Pedra, a Bruguela da Reciclagem, minha irmã aí na Pedra, a Cícero da Pedra Preta, a Isaquiel lá na Bica, a Claudinha de Quino na Fazenda Tira Couro, a Jorge Vitorino aí na Pedra, a Nega de Toca aqui na Fazenda Caldeirão, a Francinalda aqui na Fazenda Caldeirão, a Matheus aqui na Fazenda Caldeirão, a Eliane Vaz lá nas Panelas, e a toda a galera que está escutando essa rádio. Valeu, macho velho, cuida.

Macho doido. Bom dia, macho doido. Ô, macho doido, tem como tu tocar a música de quem? De quem? Ei. De Neivalto e Neno de Alagoas. A volta do mensageiro, macho doido. E oferecer para Romeu e para todo esse pessoal que oferece música para mim, para todo mundo que oferece. Vai para todos, viu? Para todo mundo, e para mim, para minha família e para todos que estiver ouvindo, em todo lugar. E para o meu Amério, você não sabe o que é meu Amério, não, meu Amério, viu? E você deixa essa menininha trabalhar direito na raia. Põe ela para falar também. Põe Corrinha para falar para a gente ouvir a voz dela. Só tu que fala matraqueiro nojento. E manda uma foto para eu conhecer ela, viu? A Corrinha. Manda a foto de Corrinha para mim conhecer. A Mariazinha eu já conheci. Mas eu queria a foto de Corrinha para eu conhecer. Põe ela para falar, macho doido. Só é tu que fala. Matraca desgramada, tu sois.

6:39, gente boa, 6:39. Um abraço para Aldério, lá do Parque Nezinho de Baixo do Niveturosa. Um bom dia também para meu amigo Soró, Pedro Gouveia, Senira lá no sítio Pedra d'Água, curtindo. Ainda Marina lá do Horizonte Alegre, pediu o Coqueiro da Bahia, nós traz daqui a pouquinho. Seu Valdir também lá da Antônio Japiaçu pediu Sérgio Reis, e Corrinha já está providenciando por ali. Zé Dinani também, Niventurosa, Priscila, Capito e Pedro Henrique, um bom dia para vocês, meus amigos. Neném de Neco, João Norato, um bom dia para Betão e Neide lá da Chácara Deus é Fiel, Tião Boiadeiro e o Vaqueirinho Breno aí no Treversão. Bom dia, gente boa. Já são 6:40. 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
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E seu Valdir tá lá na Antônio de Apiaçu ligadinho esperando a música dele, né, Corrinha? Enquanto isso, Corrinha com o dedo enfiado na venta, podendo enfiar esse dedo no outro canto, nos ouvidos ou no botão do computador, Corrinha. Vamos? Marina também tá lá no Alegre esperando o coqueiro da Bahia dela. E já vem, né? Ah, pois a Cunha, menina, a Rocha.

Bom dia, macho véi. Que é Maria dois. A sua música pra mim de César Menotti e Fabiano. Ofereço a minha amiga Silene Siqueira, minha prima Betinha, aí na Pedra. E a todos que estiver ouvindo o programa. Tchau.

Bom dia, macho velho, corpo de guarda-chifre, corno de sapatão da febre do rato. Rapaz, eu fui no Amaro ontem, os caras metendo no pau, se você tá chateando muito de eu aí, velho safado, você tá do cradinho de quino, dois vagabundos de fuleiro sem vergonha, dois corrinhos da ponta fina. Eu passei na guariba do mesmo jeito, passei nas panelas do mesmo jeito, fui em São Domingo do mesmo jeito. Será impossível você entrar na rádio, dar tuas varadas, corno sem vergonha, corno buchudo. Corno da ponta fina. Se junto tu e esse outro corno, é de Zé de Quina, esse cara de Zé de Quina aí, dois cornos da Gaia Fina. Agora eu vou pedir uma música aí, botar uma música aí do macaquinho aí, água no leite aí. Oferecer para meu amigo Claudinho de Quino. Meu amigo Cilinho, que eu passei lá ontem também, ele disse, você tá. Cilinho, você acaba com eu na rádio, corno sem vergonha. Bota aí a música aí, água no leite para Claudinho, para Cilinho, para Sidney, aqui na frente Zé Maria. Ele tá botando 30 litros no tambor de 50, só 20 d'água. O leite já tá azul. Sidney Buiquim, ele tem dois filhos da peste, não tem tanto que aguenta eles dois, viu? Lá na fazenda, não sei o que, nunca nem você disse também. O Bilma, o Sidoca, meu filho, estão botando água da besta, faz no leite o Riquelmo. É a caçamba de 15, o cara tambor também. O pobre do Genil já tá andando doido, tanto prejuízo.

velho. Olá, Maria, bom dia. Gostaria de ouvir com Zezé e Luciano, Quando a Gente Ama Demais. E ofereço para toda a família Honório, para Afonso, para meu filho Alan e Anderson, para minha nora Bruna e Andréia, para minha netinha Maria Alane, João Pedro. E ofereço para Maroca e seu apaixonito, Cissa Azevedo, a Juscelene e todos os seus familiares na Rua do Campo, para minha prima Mazé Nazaré na Rua Nova, e para Lúcia e Severina e Zé, no Sítio do Meio, e para você, macho velho, e todos os seus familiares, um forte abraço, e para Maria, um cheiro no coração.

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5: Foi? Bom dia, macho velho. Aqui é Mário, sinto muito novo. Queria pedir uma música, Zezé, no dia que eu saio de casa. Vai ser meus dois filhos, estão viajando. E minhas três filhas aqui. Bom dia.

Bom dia, macho velho. Aqui é Maria Braz, quero ouvir a música do Chico Rei Paraná, qualquer uma, para oferecer a Lela Bela, Chico Bela, a esposa dele.

A Maroca, a Baiane, da Serra dos Olhos d'Água, a Aronida, a Nelson, Marilene, Israel, Eduardo, Maria, a Baixinha, a Josi na Rua Nova, a João Pedro, sua esposa, a Touca Negra, Romilda, Alfonso Silvino Fundão, minhas primas, Jancelle, Robervânia, Suelane, a Luz do Clube, a Zabachine Vitorosa, a Gerardo Pereira, sua esposa, a Romeu, a Comadneus, Pabil, a todos que estiver ouvindo essa rádio linda e maravilhosa, e a vocês. Tenham um bom dia.

0: Eita, gente boa, tá chegando o final de mais um programa Amanhecer no Sertão. Lenira Ineventurosa tá ligadinha, um bom dia, um abraço pra você, minha joia. Um abraço, um bom dia pra todos vocês que ficaram ligadinhos até agora, continue por aí. Amanhã, se Pai do Céu permitir, com certeza Ele vai permitir, eu e a menina donzela Corrinha estamos de volta, né, Corrita? Corrita, o que é que nós faz agora? Simbora, né? Pegar a manga do meio, né? Então, fiquem todos com Deus, um abraço. Ela e eu, nós duas, moça véia, amo ou vamos. Fui, tchau.
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2: Alô, alô, meus amigos queridos, gente de todo o Brasil, ouvintes desta rádio, bom dia, boa tarde, boa noite. É o Edelson Moura entrando no ar a partir de agora e trazendo para vocês este programa que é, sem sombra de dúvida, líder de audiência em todo o país. Por aqui, só músicas do Amado Batista para vocês, tá bom? Eu tô aqui do meu lado com o Lambe Sujo, é o Charles Help. Do outro lado da máquina está lá o Franklin Russo, e a primeira música que nós vamos trazer do Amado Batista é esta aqui, Eu Canto Assim.

0: Por aqui nós vamos continuando na apresentação do programa do Amado Batista. Chegou a hora da gente chamar o povo para poder interagir com a gente, participar do nosso programa. Vamos lá, meu
1: bom
0: povo.
1: Bom dia, bom dia, bom dia, boa tarde, boa noite, Adelson Moura.
0: Bom dia, bom dia, bom dia.
1: Pajé, sou grande senador Teresina Fiel.
0: Fala, Pajé.
1: No programa do Amado Batista, eu quero que você me rode a música Nossa Senhora Aparecida, ofereci para minha mamãezinha. Sim. 91 anos, Maria Paz Silva.
0: Certo.
1: Senhor Ivanilde, Assis, tudo aqui em Teresina.
0: É.
1: Certo? E a galera aqui do PPO, por todo lugar aqui onde.
0: Certo. Estão
1: ouvindo o nosso Brasil querido, Maranhão. E ofereço também para a tia Dézia de Ricardo, uma ditadora. Para todos, Santo Antônio. Tá bom? Santo Antônio do Globo.
0: Tá bom.
1: Para todos, que é muita gente, é o grande pajé, oferece.
0: Tá certo.
1: Tá bom?
0: Tá bom, meu amigo.
1: Música Nossa Senhora Aparecida.
0: Obrigado, pajé. Vamos tocar para ele aí, Franklin Russo, Nossa Senhora Aparecida.

0: Para todo o Brasil, este aqui é o programa do Amado Batista. Eu continuo atendendo os nossos amigos.
1: Boa noite, meu amigo Edelson.
0: Boa noite, bom dia, boa tarde.
1: Aqui é Guilhermando de Tefé, Amazonas.
0: Ô, Guilhermando.
1: Uso você pela rádio Alternativa FM.
0: Bacana.
1: E eu gostaria de ouvir uma música do Amado Batista.
0: Sim.
1: Princesa. Bom, agradeço, certo. Aí, boa noite. Uso sempre vocês no horário de 8h30 da noite aqui em Tefé.
0: Boa noite, Guilhermando. Muito obrigado, meu amigo. Aqui você no... Você não pede, rapaz. O que você faz é mandar, né, Charles Help? Então vamos nós, tocando pra ele a música Princesa.

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2: Olha quem chegou. Eu, Wilson Meirelles, para vos apresentar mais uma edição do nosso maravilhoso programa Sertão Saudade. 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

0: 7:56.
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Hoje é... Agora são 7 horas mais 59 minutos, 7h59, hoje é dia 13 de julho. Vamos então com as primeiras informações do dia. Pernambuco registra mais de 9 mil acidentes com escorpiões no primeiro semestre deste ano. O estado de Pernambuco registrou 9.125 acidentes com escoriações entre janeiro e junho deste ano de 2026, segundo dados da Secretaria Estadual de Saúde, o SESP. O número representa uma média de aproximadamente 51 casos por dia. Hoje, segunda-feira, hoje dia de sol com algumas nuvens, não chove, mínima de 16, máxima de 30 graus. As informações são do portal Tempo Agora.

0: 8 horas pontualmente, 8 horas em Pedra, você sempre muito bem informado. Esse é o Jornal da Manhã. Anvisa determina a apreensão de lotes falsificados do remédio Monjaro. A medida barra lotes adulterados de 10 miligramas e 15 gramas. Repórter Samuel Gori tem mais informações pra gente.
1: A Anvisa, Agência Nacional de Vigilância Sanitária, determinou a apreensão de lotes falsificados do medicamento Monjaro. A medida foi tomada após o fabricante identificar no mercado unidades com características diferentes das originais. Segundo a Anvisa, os lotes que não podem ser comercializados, distribuídos ou utilizados são Monjaro 10mg, lote 85-50-44 e Monjaro 15mg, lote Dedidado 880403, lote Dedidado 854901 e lote MJR257. As irregularidades incluem lotes não reconhecidos, números de série incompatíveis, dispositivos de aplicação fora dos padrões originais e erros de grafia na rotulagem. A mesma medida também determinou a apreensão de medicamentos sem registro, notificação ou cadastro na Anvisa, fabricados por empresas sem autorização de funcionamento. Os itens não podem ser vendidos, distribuídos, fabricados, divulgados ou utilizados. Entre eles, estão lotes de medicamentos e produtos das marcas PSM Penaforte Produtos Naturais, Bálsamos Gs Suplemento Natural e Movis Indústria e Laboratório. A íntegra da Resolução 2693 de 2026 pode ser consultada no Diário Oficial da União. Da Rádio Nacional em Brasília, Osama El Gauri.
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0: Muito bem, aqui no Jornal da Manhã são 8 horas mais 2 minutos, 8 e 2. Vamos agora com o Boletim da Copa.
3: A Argentina garantiu vaga nas semifinais da Copa do Mundo de 2026 ao vencer a Suíça por 3-1 em Kansas City pelas quartas de final. A equipe argentina abriu o placar com Mark Allister de cabeça após cobrança de escanteio de Messi. A Suíça reagiu e empatou ainda na primeira etapa, mas a seleção sul-americana retomou o controle do jogo no segundo tempo, criando as melhores oportunidades e pressionando até voltar à frente no marcador. Nos minutos finais, a Argentina confirmou a classificação com mais 2 gols e fechou a vitória por 3-1. Com o resultado, os atuais campeões do mundo avançam às semifinais, onde enfrentarão a Inglaterra na luta por uma vaga na grande decisão da Copa do Mundo de 2026.
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0: Muito bem, termina aqui o nosso Jornal da Manhã. Outras notícias ao decorrer aí do Supermanhã, continua aí os flashes do Jornal da Manhã até às 10h30. Às 10h30 tem o Jornal da 98. Fique ligado aí, vem mais uma atração aí logo após o intervalo. Tem o Supermanhã com a sua música preferida. Fique ligado aí na melhor.

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1: Hora certa para você, agora 8:04.
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0: Olá, minha gente. Oi, oi. Bom dia, bom dia. Cheguei. Tô chegando. Com toda a satisfação, com todo carinho, tô por aqui nesta segunda-feira, 13 de julho de 2026. Bom demais estar com você, hein? Bom demais ter a sua companhia na melhor sintonia do seu rádio. Uma manhã maravilhosa, manhã linda, manhã sensacional. A verdadeira mistura musical no seu rádio a partir de agora. Então vamos bem juntinhos. Bom dia para você, amiga dona de casa. Bom dia para você no comércio da cidade. Você internauta, navegando, se plugando. Muito obrigado. Você que está em outras cidades, né? Muito obrigado aí. Você que está aí nos acompanhando nas vilas, avenidas, né? Muito obrigado. Sejam todos bem-vindos à nossa programação aqui do Super Manhã.
1: Oi, bom dia!
0: Hora de você interagir através da linha direta com a boa música 991484215. Você pode pedir também sua música através do WhatsApp 991584337. É o Zap do Sucesso. Vamos então bem juntinhos aqui na melhor sintonia. Aqui no Supermanhã, 8 horas mais 14
2: minutos. 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
4: Lembro-me ainda quando era criança e divertia as pessoas com a ideia de que eu jamais ficaria velho. Morrer então, nem pensar. Eu jamais iria morrer. Conforme fui crescendo também minha convicção. Quando desabrochava a juventude, eu descobri a vida. Descobri também que o homem chora. A linda donzela com quem pensava que passaria a vida toda foi embora. Bem, consolei-me com a ideia de que perder apenas uma batalha. Afinal, para quem não morre, há muito tempo para viver. Mas de repente aquele amigo do peito, sei lá por que cargas d'água, me aprontou uma bela traição. Passado pouco tempo, uma pancada maior balançou o gigante. Agora foi meu pai que se despediu para sempre. Sem esperar a secagem das lágrimas, lá se foi também minha mãe. Ah, vida ingrata e desprovida de piedade. Ainda bem que tinha a amada para me dar seu ombro e o seu peito para levar meu pranto. Da amada também vem compreensão e faz brotar o temporal que escureceu minha alma. Já sem saber se resta ainda um coração, vem mais um golpe. O filho ingrato fere fundo e o irmão, apoio certo que restava, me lança fora, desfere o golpe fatal. Velho, cansado foi a vida, a realidade. Também passei, agora posso compreender. Não se precisa da eternidade para ser velho, nem se precisa da morte para morrer. Eu transformei em prosa a reflexão de uma bonita poesia de um sábio poeta. Como é que você costuma receber os contras que a vida traz? Costuma se afetar por eles a ponto de se desesperar? E então corre o risco de envelhecer depressa e morrer cedo, ainda que continue vivendo. É isso? Se permitir que as pancadas que a vida traz o afetem tanto, não terá forças para atingir suas metas. Você vive num mundo cheio de ingratidão, de incompreensão, de intrigas e brigas sem fim. Você tem que se tornar invulnerável a esses ataques externos. Pare de ouvir o que as pessoas falam, o que elas fazem. Você é você e tem que continuar. Você tem que prosseguir. Não é o caso de se tornar frio sem sentimento. A questão é entender que as dores do caminho fazem parte dele. Você tem que trilhar o caminho, tem também que passar pelas dores. Elas fazem parte, não tem outro jeito. Mas você pode ser invulnerável. Não se deixar afetar. Continue, nunca se esqueça. Tudo vai passar. Continue então, invulnerável, sem se abater pelas dores da estrada. Porque não se precisa a eternidade para ser velho, nem se precisa da morte.
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Bom dia, meu grande amigo e amado JL Silva. Sou Lenira de Ventrosa. Gostaria de ouvir Pregadores de Rosas para oferecer a minha mania de meu pai Zezinho Batu com toda a família, a minha prima Irene e toda a sua família, a Cicim Cazuzinha, Dona Isaura e toda a família, a Dona Maroc e toda a família, Matheus Mirim, toda a família, meu grande amigo Adé, Aldeia, todos os meus familiares e a todos os meus amigos. Desejar a todos uma feliz segunda-feira. Que Deus abençoe e proteja com muita paz, saúde, grande livramento. Forte abraço, um cheiro no coração de todos. A todos os meus amigos e familiares, amo todos por iguais, todos.

0: 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Pregadores de Rosa, Marcos Antônio. Vale um toque para Lenira Ramos, em Venturosa, ligadazinha na gente. Muito obrigado pela companhia, audiência. Pois é. Bom dia, bom dia. 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
0: Hora certinha no seu rádio, 8:29.

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0: Bom dia, estamos de volta com Souza Alegria no seu raso, Souza e Músicas, um Souza em reverência nesta manhã de segundona. Bom demais ter você comigo, muito prazer, eu sou o JL Silva.
1: Potência!
0: Programa Super Manhã bombando em audiência nesta segunda-feira, tá todo mundo ligado aqui na melhor.
2: É bom demais, Júnior!
0: Vamos prosseguindo. Olha, tem o zap zap do sucesso. A partir de agora, você interagindo 991-48-4215, ligando, participando também do 991-58-4337. Esse é o zap. O telefone para você ligar é o 991-48-4215. Faça a festa musical.
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0: Mundial, do Mundial.
1: Pode mandar seu áudio, fique à vontade. Bom dia, Zezito, de Montes Claros, em Minas Gerais. Seja bem-vindo.
2: Bom dia, meu amigo JL Silva. Que Jesus abençoe seu lindo dia e tudo de bom pra você aí, meu querido. Ô, JL, você já tá na rádio? Se você estiver na rádio e quiser tocar uma música aí, eu não sei se é de Roupa Nova ou é de Paulo Ricardo. Linda, o nome da música, linda. Pra oferecer pra você, pra Nilde, pra Paulo Ferraz, Zé Gu, da família Vitorino, Lula de Martina, Valdeils, Zuza da Rua Nova, Jaime da Bicicleta, Peitica, Apaixonita, pra Sirlene, pra Lourdes Tucumbe, Alaide, seus filhos, Ana e Vado, pra toda essa gente daí da pedra, que o Senhor Jesus abençoe a todos. E um ótimo dia pra você aí, meu querido.
1: Muito obrigado, meu querido, pela sua companhia. Uma ótima manhã pra você. Bom dia.
3: Oi, bom dia.
1: Todo mundo ligado aqui na nossa sintonia. Silene aí no Fundão, município de Buíque. Olá, Silene. Bom dia, Silene.
4: Olá, Jotelli Silva. Bom dia. Gostaria
1: bom dia, minha querida.
4: Com Marília Mendonça, de Quem é a Culpa. E com ela ofereço para você, para seus familiares,
1: certo,
4: e para todos os ouvintes que estão curtindo o programa Show da Manhã.
1: Pois é, o Super Manhã, né, minha querida? Bom dia, tá todo mundo ligado aí no Super Manhã, esse é o programa Super Manhã, todo mundo programado aqui na melhor. Geiciele Ferreira tá ligada. Bom dia, Geiciele.
5: Bom dia, Jota L. Silva.
1: Bom dia, minha querida.
5: De volta, demorei um tempinho aqui pra pedir música, mas tô de volta.
1: Ok. Fique à vontade.
5: Eu queria ver a música Desejo de Menina.
1: Certo, banda poesia, Desejo, né?
5: É.
1: Beijos, Blue e Poesia, né?
5: Poesia.
1: Ok. Pra quem você oferece? Só pra curtir, né? Muito obrigado, Geiciele. Uma excelente manhã pra você.

Sou eu mesmo. O próprio te fazendo companhia. Tá chegando pra gente roupa nova, linda, linda. Tá valendo toque pra Zezito em Montes Claros, em Minas Gerais. 8h45 agora.

0: música.
1: Tá aí pra gente na sintonia do sucesso, Banda Desejo de Menina, beijos, blues e poesia, tá todo mundo ligado aí na gente, todo mundo programado aqui na Melhor. Essa música bonita, quem pediu foi a Geiciele Ferreira, né? Alô, Geiciele Ferreira, bom dia, turma aí do rock, né? Obrigado aí pela companhia, uma excelente manhã, tá todo mundo ligado aqui na gente, Marília Mendonça, um toque pra Silene lá no fundão, alô Silene, bom dia, toda a turma sempre ouvindo a Melhor, um abraço também pra Hilda, pra Mari Honório, né? Pra toda a família sempre aí nos acompanhando.
2: Aquele abraço.
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3: A influenciadora Virgínia Fonseca e o craque Vini Júnior foram flagrados em um iate de luxo na Itália, celebrando o aniversário do jogador. As redes sociais, claro, foram à loucura com os cliques e vídeos que mostram o clima de romance entre os dois. Os fãs estão super animados com a possível reconciliação, ou quem sabe, o início de um novo capítulo para o casal. Vini Júnior apareceu no reflexo do espelho de Virgínia, confirmando a presença do atleta na viagem. É muito amor e luxo para um só lugar, não é mesmo?
2: Sim!

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0: de volta aqui no seu Super Manhã. 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
1: Oi, bom dia!
0: Bom dia pra você, não se perca no tempo, agora 9 horas, 8 minutinhos.

98,7, a FM que toca muito mais músicas pra você nesta manhã linda de segundona. 9 horas, 9 minutos.

Que toca as melhores, tá aí pra gente, a música que o ouvinte gosta, a gente toca. Valeu aí, Filho de Davi, né, o cantor gospel Tony Alisson, valeu a indicação musical pra Anilda Mel, lá do Sítio Veneza, tá ligado aqui na melhor, mandando um toque super musical pra os cílios, né, a Janaína, Jéssica, Jefferson, mandando também um toque super carinhoso para as netas Maria Júlia, Geisa, também para Nicole e para o esposo Genivaldo. Mandando também um toque super especial para os pais Tael, Indalva e também para o irmão Teco e para todos aqui da rádio. Muito obrigado à companhia, à audiência, todo mundo ligado aqui na melhor sintonia. Zezito em Montes Claros, em Minas Gerais, muito obrigado. A gente tocou a música do Zezito lá no último bloco musical, né? Ele pediu Roupa Nova, né? Muito obrigado, Zezito. Uma excelente manhã pra você. Bom dia.

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1: A Coreia do Sul emitiu pela primeira vez em sua história um alerta de calor no nível máximo. A medida foi tomada devido a uma intensa onda de calor que atinge a região sudeste do país, com temperaturas aparentes acima de 35 graus Celsius por 2 dias consecutivos. O novo sistema de alerta foi criado este ano em resposta à expectativa de eventos climáticos extremos associados às mudanças climáticas. A Administração Meteorológica da Coreia recomendou a interrupção de todas as atividades ao ar livre. O alerta máximo indica um risco significativamente maior de problemas graves de saúde, incluindo doenças relacionadas ao calor e morte, mesmo para indivíduos saudáveis. Milhões de pessoas na Europa e nos Estados Unidos também sofrem com as altas temperaturas.

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1: JL Silva, ao vivo.
2: Oh, potência.
1: É tão bom.
0: Bom demais ter você comigo nesta segunda-feira. Bom dia pra você em casa, no trabalho, no comércio. Você que vem trafegando a BR da Pedra 424, vem de Arco Verde, vem de Venturosa. E a gente, obrigado pela carona gratuita no seu automóvel. Você internauta se plugando, navegando através da internet de qualquer parte do Brasil ou do mundo, acessando radiopedrafm.com.br. Deixa eu mandar um abraço para Lourdes Paulino e toda a família Paulino aí no Sítio Cumbre. Seja sempre bem-vinda. Maricota lá no Poço do Boi. Alô, Maricota. Um cheiro no coração. Muito obrigado pelo carinho. Tá todo mundo programado aqui na Melhor. Nosso amigo Jefferson lá na Praça Barão do Rio Branco em Alagoinha. Muito obrigado pela preferência. Bom dia, bom dia. Tá todo mundo programado aqui na Melhor.
3: Oi, bom dia.
0: Atendendo a indicação musical para Cláudia. Alô, Claudinha, tá no centro, mandando um toque musical para a Luísa, da Maria Cláudia e para toda a família. Deixa eu mandar um abraço para a Quitéria Barros, lá no sítio Jataúba, no município de Águas Belas. Alô, Quitéria Barros, um forte abraço.
3: Aquele abraço.
0: Tá chegando pra gente, Zezé de Camargo. Faz eu perder o juízo. 9h35 agora.

0: tá aí pra gente, Bruno e Marrone, Vida Vazia. Valeu um toque pra Lucinha aí da Laje da Raposa, todos os dias ouvindo a melhor, né, Lucinha? Bom dia pra Paulo Ferraz, Lucinha e toda a família na rua Laudemiro Tenório Cavalcante. Bom dia pra vocês.
1: Oi, bom dia!
0: É bom demais ter a sua companhia nesta manhã maravilhosa, manhã sensacional. Todo mundo ligado aqui na programação. Pois é, vamos prosseguindo. Nosso amigo Vaca Véia no Sítio Bica de Baixo está super ligado aqui na gente. A gente agradece aí a companhia, a audiência, né, nesta manhã super musical. Vamos atender aqui o nosso amigo Vaca Véia lá do Sítio Bica de Baixo, né? Vamos tocar aqui, é do Imaraial. Vamos ouvir então na melhor programação do sucesso. A gente agradece aqui a companhia, a audiência. Vamos tocando somente as melhores, a melhor sintonia do seu rádio, a melhor programação, tocando o que te toca nesta manhã do Super Manhã. 9h42 agora.
2: Um abraço a Luizinho Hino, Isaac Maranhão, os compositores dessa música. Vamos nessa? Simbora, Marquinho!

0: Tá aí pra gente, mulher mercenária, é do Imaranhão. Valeu, um toque aí pra o nosso amigo Vaca Véia no sítio Bica de Baixo. Tá ligado aqui na gente, muito obrigado pela audiência. Bom dia, bom dia. 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Bom dia, olha a hora, chegando a hora certa, no interior de Pernambuco, 9:48.
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3: Ex-BBB Sol Vega não gostou nadinha das piadas e comentários que recebeu nas redes sociais após estrelar uma campanha publicitária para uma borracharia. A influenciadora fez um desabafo e defendeu sua escolha profissional, questionando o julgamento dos internautas. Trabalho é trabalho, afirmou Sol Vega, enfatizando que não vê motivos para recusar propostas de empresas de perfil popular, desde que o cachê seja bom e a loja bem recomendada. Ela contestou a reação negativa e afirmou que a reputação do estabelecimento e o retorno financeiro justificam sua decisão.
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0: Olha a hora, 9:49.
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3: Super Manhã, sua manhã muito mais alegre, muito mais divertida do seu rádio nesta manhã de segundona. Segundou por aqui, faltando agora 3 minutinhos para as 10 horas da manhã. Satisfação imensa ter você comigo. Um abraço para Valdenita e toda a família em Venturosa, ligada aqui da gente. Valeu. Excelente manhã, hein? Tá todo mundo ligado, todo mundo programado aqui na melhor sintonia. Vamos então com a sua participação musical do 99158-4337. Zenilda, bom dia, Zenilda.
4: Bom dia, eu quero pedir uma música. De papo, você pode ser qualquer um. Para oferecer a minhas filhas. Tia Edna, a Rayane, a Aninha e Vitória. E para você, Deus lhe abençoe.
3: Obrigado, Zenilda, pela sua participação musical aqui no Super Manhã. Vamos então falar sobre a loja Josbonés Multimarcas. 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Bom dia para você.
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3: Mande seu áudio 99158-4337, o zap zap do sucesso. Bom dia, Larissa.
6: Bom dia, JR. Aqui é Larissa. Gostaria de ouvir um louvor pro Gesto Rufino. Vai passar. Com ela ofereço para minhas filhas, Lawane Lohane, meu filho Luan Rabi, meu esposo Luciano, minha mãe que tá ligadinha lá no centro do meio, Vera Lúcia, e para todos vocês da rádio e todos os ouvintes.
3: Muito obrigado, Larissa, pela sua companhia. Se a Larissa de Garanhuns, no Agreste Meridional, tá ligada aqui na gente, eu agradeço aí a audiência, agradeço a companhia. Viu, Larissa? Bom dia, uma ótima segunda-feira para você. Seja sempre bem-vinda ao Super Manhã.
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3: A Aqui assim você vai pedindo o seu som preferido, eu vou tocando com todo prazer. Gesso Rufino, música gospel, vai passar.

Bom dia, Reginaldo Lira. Bom dia, aqui é o Boas aqui do Sítio Bica de Cima, olha. Bota uma música aí, qualquer música aí, Zezé de Camargo e Luciano, para oferecer a você, a Zezinha, a seu mané aqui no Sítio Bica de Cima, a Lela no Sítio Bica de Baixo, e a todos vocês aí da rádio, viu? Que Deus lhe abençoe e você. Um bom dia e uma boa segunda-feira.

0: tá aí pra gente, Zezé de Camargo e Luciano, Olhos de Lua. Tá todo mundo ligado aqui na gente, né? Zezé de Camargo e Luciano, quem pediu foi Bosa, no sítio Bica de Cima, tá ligado aqui na gente. Muito obrigado pela companhia, bom dia, uma ótima segunda, né? Tá todo mundo ligado aí na melhor. Bom dia, bom dia. Olha, também quem pediu música foi a Zenilda, da Rua Júlio Tenório, pediu o som do Pablo, a gente tocou também aqui na programação de sucesso. Bom dia, muito obrigado pela companhia.
1: Bom dia!
0: Hora certinha pra você agora, 10 horas, 10 minutos.

A Inglaterra garantiu vaga nas semifinais da Copa do Mundo de 2026 ao vencer a Noruega por 2-1, na prorrogação, em um duelo emocionante disputado em Miami. A seleção norueguesa saiu na frente com Schjelderup, mas Jude Bellingham empatou ainda no primeiro tempo com uma bela jogada individual. Na etapa final, os noruegueses criaram boas chances para voltar à frente, enquanto os ingleses encontraram dificuldades para impor seu ritmo. Na prorrogação, Bellingham voltou a decidir. Após uma defesa parcial do goleiro norueguês, o meia aproveitou o rebote e marcou o gol da vitória inglesa, garantindo a classificação para as semifinais. A partida ainda teve polêmica, com reclamações da Noruega de que a bola teria tocado no cabo de uma câmera antes do primeiro gol inglês, mas a FIFA informou que o sensor da bola não registrou qualquer desvio. Com o triunfo, a Inglaterra enfrentará a Argentina na semifinal da Copa do Mundo.

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Tá aí pra gente o som do Rei Roberto, Cheirosa. Muito bem, as últimas de hoje aqui do nosso programa. Obrigado pela sua companhia. Tivemos ainda Roxette aqui na Mais Um. Uma manhã maravilhosa, manhã sensacional, manhã musical de segundona. Na sequência tem o Jornal da 98, fique ligado ainda melhor. O Supermanhã volta amanhã às 8 horas. Um cheiro no seu coração, obrigado pela sua companhia. Fique aí na sintonia que eu volto logo após o intervalo com o Jornal da 98. Então fique ligado, você é o 20 número 1, melhor ouvinte do planeta. 10h38 agora. 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
1: Olá, povo querido, Deus nos fez perfeitos, mas a queda humana, o pecado, trouxe uma série de horrores para o ser humano, inclusive para a sua própria vida. Mas mesmo passado milhares de anos após a queda de Adão e Eva, nós ainda hoje sentimos em nosso corpo alguns desajustes provocados pela queda humana. Por exemplo, nosso corpo não foi preparado ou programado para mentir. Então, toda vez que nós mentimos com a boca, o corpo denuncia. Vou dar aqui um exemplo. Já falei sobre isso aqui. Uma criança, quando mente, imediatamente ela costuma levar as mãos à boca ou aos olhos, porque o corpo está denunciando a mentira. Nos Estados Unidos, por exemplo, lá a polícia usa o polígrafo, que é uma máquina que detecta a mentira, as reações do corpo diante da mentira. Outra coisa que o nosso corpo não está programado para tratar é com o estresse e com a ansiedade. Toda vez que o estresse ou a ansiedade bate à porta do nosso coração, nosso corpo reage imediatamente com algumas doenças que são arrasadoras para o ser humano. Por quê? Porque não fomos programados para lidar com isso. Aí o nosso corpo não aguenta. O assunto é tão sério que a Bíblia trata sobre isso em vários momentos. Está em 1 Pedro, capítulo 5, quando ele fala que nós devemos lançar sobre o Senhor toda a nossa ansiedade, porque Ele tem cuidado de nós. Jesus também disse: não se preocupem com o dia de amanhã, basta cada dia o seu mal. A ansiedade é sofrer antecipadamente eventos futuros. Então lembre-se, seu corpo não está programado para lidar nem com estresse e nem com ansiedade. Coloque elas diante do Senhor e viva com saúde e em paz. Que Deus te abençoe. E lembre-se, Deus está cuidando de todas as coisas.
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2: Olá, hoje é 13 de julho de 2026. Está no ar o Jornal da 98. São 10 horas mais 50 minutos. Muito prazer, eu sou o JL Silva. INSS deposita 13º para novos aposentados a partir de novembro. Rodrigo Santos tem mais informações.
3: Quem se aposentou em maio deste ano vai receber um dinheiro extra do INSS antes do Natal. O pagamento do 13º para estes novos beneficiários será pago entre os dias 24 de novembro e 7 de dezembro. O valor será proporcional ao número de meses recebidos. Os depósitos seguem um cronograma que leva em conta o número final do benefício, sem considerar o dígito verificador. O 13º do INSS vai cair na conta de quem já ganha aposentadorias, pensões por morte, auxílios acidente e auxílios doenças. A consulta para saber o valor exato que será pago é liberada na próxima data de pagamento. Para quem já era beneficiário do INSS, o dinheiro extra foi depositado em abril e junho. O telefone do INSS para tirar dúvidas é o 135. Da agência de rádio Mais News, Rodrigo Santos.

0: Segundo o portal Clima Tempo, hoje em Pedra, segunda-feira, dia de sol com algumas nuvens, hoje não chove. Temperatura mínima 16 graus, máxima de 30.
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0: 10 horas mais 52 minutos, 10:52 agora pelo horário de Brasília. Pernambuco registra mais de 9 mil acidentes com escorpiões no primeiro semestre. Pernambuco registrou 9.125 acidentes com escorpiões entre janeiro e junho deste ano. Segundo dados da Secretaria Estadual de Saúde e o CSPE, o número representa uma média de aproximadamente 51 casos por dia.
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0: Agora 10 horas mais 53 minutos, 10:53. Novas regras para as apostas online, as famosas bets. Pois é, o descumprimento aí das normas pode gerar multa de até 20% do faturamento. O repórter Samuel Gauri tem mais informações.
2: Já estão em vigor as regras mais duras para a publicidade de apostas online no Brasil, as chamadas bets. A portaria com as normas foi publicada em edição extra do Diário Oficial da União nesta sexta-feira. O texto proíbe as empresas de apresentarem as bets como fonte de renda e investimento ou como um sinal de êxito pessoal. É vedado também o uso de análises técnicas, opiniões de especialistas e da participação de influenciadores para induzir o público a realizar apostas. Além disso, fica expressamente proibida a exibição de prêmios históricos de resultados ou ganhos em dinheiro. As novas regras estabelecem ainda tolerância zero para publicidade voltada a menores. As plataformas digitais, redes sociais e provedores de aplicativos, por exemplo, devem adotar medidas para bloquear conteúdos de apostas direcionados a crianças e adolescentes. E no caso da veiculação de anúncio ou de impulsionamento de apostas para maiores de 18 anos, essas plataformas devem verificar previamente se o anunciante é autorizado. O descumprimento das novas regras pode gerar sanções administrativas, como multa de até 20% do faturamento, suspensão ou cancelamento das atividades. Da Rádio Nacional em Brasília, Osama El Gauri.
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0: 27 pessoas foram assassinadas em Pernambuco nesse final de semana. Registrados 27 homicídios no fim de semana em Pernambuco, são 102 assassinatos neste mês de julho. Este ano, de janeiro até agora, já mataram no estado 1.511 pessoas. Em Brejo da Madre de Deus, o ex-candidato a vereador Eronides Pedro de Oliveira, conhecido como Duda da Limpeza, de 51 anos, foi executado a tiros no distrito de São Domingos. O crime aconteceu no loteamento José Monteiro. A autoria e motivação do crime ainda são desconhecidas. Já no município de Vertentes, um homem foi assassinado com tiros de pistola na estrada de acesso ao distrito de Capela Nova, zona rural do município. A vítima foi identificada como Leandro José da Silva, de 30 anos. Em Canhotinho, também no Agreste, um adolescente de 17 anos foi assassinado a tiros no bairro Elisa Holanda. Fábio Eduardo dos Santos foi morto por dois homens encapuzados. No Recife, aconteceu um feminicídio na estrada do sítio dos Pintos, nas proximidades de um terminal de ônibus. Valdênis Guedes, de 43 anos, foi morta a facadas pelo ex-companheiro Alexandre Vaz da Silva, preso em flagrante. A vítima possuía uma medida protetiva contra o agressor e deixou três filhos. Em Vitória de Santo Antão, na Zona da Mata de Pernambuco, uma mulher identificada como Micaela Bezerra da Silva, de 26 anos, foi assassinada a tiros no bairro de Marués. A autoria e motivação do crime estão sendo investigadas pela Polícia Civil.
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0: 10h56 agora, pelo horário de Brasília. 10h56 é hora do Boletim da Copa.
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5: Lamine Yamal chega em alta para a semifinal entre Espanha e França, com um retrospecto impressionante diante de Kylian Mbappé. Desde que estreou no time principal do Barcelona, o jovem espanhol enfrentou o atacante francês em 10 oportunidades, somando 8 vitórias e 2 empates. Além disso, Yamal nunca foi eliminado por Mbappé em confrontos únicos de mata-mata, incluindo a semifinal da Eurocopa de 2024, quando a Espanha venceu a França por 2-1 e avançou a decisão do torneio. O histórico aumenta a expectativa para mais um duelo entre os dois craques na semifinal da Copa do Mundo de 2026, marcada para terça-feira. Após a classificação da Espanha, Yamal afirmou que sua equipe não tem medo de nada e provocou os franceses, dizendo que se alguém precisa se preocupar, é a França. Do outro lado, o zagueiro Ibrahima Konaté respondeu às declarações e garantiu que a seleção francesa mantém o foco e não teme nenhum adversário.
0: Final do Jornal da 98 de hoje. Muito obrigado pela companhia, obrigado pela audiência. O Jornal da 98 volta amanhã às 10h30, logo após o Supermanhã. Obrigado pela companhia. Na sequência, o programa Temas Nordestinos com o poeta Geraldo Pereira.
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0: 10h59.
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1: Olá, meus amigos, bom dia. Estamos começando o programa Temas Nordestino pela Rádio Pedra FM 98.7, a mais ouvida. Um abraço a você que está com o rádio ligado no sítio, fazendas e povoado. Muito obrigado pela audiência. E este programa também é feito pelo Facebook para todo o Brasil, para você que está mais distante e quer ouvir o nosso programa, gosta do nosso trabalho, vai ouvir através do Facebook, na apresentação deste amigo de vocês, Geraldo Pereira. Hoje, 13 de julho de 2026, é mais um programa, é o primeiro da semana de hoje, dessa semana, né? É hoje, segunda-feira, né? Então, nós vamos trazer aí a primeira dupla de hoje, vamos trazer Moçada de Passira e Sinésio Pereira fazendo a abertura do nosso programa. Vamos ouvir a dupla.
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você seja bem feliz e que essa data se repita por muitos e muitos anos, viu? Esses são os votos do programa Temas Nordestino com este amigo seu, Geraldo Pereira. E aí eu quero oferecer a Paulo Salles todas as modalidades desse programa de hoje, pela passagem do seu aniversário, né? Completando mais um ano de vida, muito feliz e alegre, satisfeito com certeza, não é, Paulo? Então, vamos tocar aí a primeira canção de hoje. Ô Josnado, a canção do Nionato, tá pronta? A de aniversário aí com o Nionato. Então vamos colocar ela logo aí, que essa canção aí é oferecida ao Paulo Salles, que hoje completa mais um ano de vida. Paulo Salles, vai para você essa bonita canção, viu? E todas as outras modalidades desse programa também, viu? Hoje esse programa é para você, meu amigo. Meu amigo José Alfredo Ramos Cabral, esse aqui é da Cidade da Pedra, trabalha aqui na Pedra FM também e é motorista, né? Com certeza está bem no Recife, né? Ele carrega paciente daqui para o Recife, o meu amigo Alfredo Ramos. Um abraço, meu amigo Alfredo. Bom dia, Geraldo Pereira, estou lhe assistindo. Sou Alfredo Ramos, está no Recife. Aí eu não falei, ele está no Recife, meu amigo Alfredo Ramos, um abraço para você, meu amigo, companheiro de trabalho aqui da Rádio Pedra FM, também ele é locutor aqui na Rádio Pedra FM, o programa dele é muito bom, é de primeira, ele não faz live não, mas o programa dele é só pela rádio, mas é de primeira o programa do meu amigo Alfredo Ramos. Um abraço, meu amigo Alfredo. Meu amigo Cícero Lima, em Chucuru, aí de Belo Jardim, bom dia, um abraço aí, nos acompanhando nesse momento. Daqui a pouquinho as princesas estão chegando, né? Né, Cícero? Com certeza. Francisco Barro vem chegando. Falei nele, ó, tá vendo? Ó, ele vem chegando. Francisco Barro é o conhecido Fran. Ele é pedreiro, viu? Ele é construtor. Bom dia pra você, bom dia pra sua esposa, meu amigo Francisco Barro, né? Ele é Barro, né? Não é areia, não. É Francisco Barro e não é Francisco Areia, não, né? É o Francisco Barro. Então vamos aí, vamos aí com a canção de aniversário, Raimundo Nonato e Nonato Costa, cantando para o meu amigo Paulo Salles, que hoje completa mais um ano de vida em Monteiro, na Paraíba. Vamos ouvir.

Muito bem, acabamos de ouvir aí a canção de aniversário, aí parabenizando o nosso amigo, é o Paulo Salles, ali em Monteiro, na Paraíba, nos acompanhando nesse momento. É, bom dia, meu poeta Severino Soares Silva, em Apoti, alô, Apoti, é o poeta de Apoti, em Glória do Goitá, né? É o poeta Severino Soares Silva, um abraço, meu poeta. É, Lucila Guedes, em Budas Artes, São Paulo, está nos acompanhando também. Bom dia, Lucila Guedes. Muito obrigado por estar aí acompanhando o Geraldo Pereira. É, por aqui. É, bom dia, Aparecida Tenório Alves. Bom dia, Elinho. Bom dia, Zé. Um abraço para vocês aí nos acompanhando, aí no centro da cidade, ao lado da rodoviária, aí acompanhando o programa pela Rádio Pedra FM. Meu amigo Gilvan, na Casa do Som. Bom dia, Gilvan. Um abraço a você e família. Meu amigo Ramalho, aí no bairro São José. Também o Zé Peitica. Ô, Zé Peitica, bom dia. Bom dia, Leninha. Bom dia, Nayara. Bom dia, Eliene e Adriano, aí no bairro São José. Esse povo bom, esse povo aí que nos acompanha. É, um abraço a todos. Meu amigo Ademir Paz e Dona Maria, Rua Israel Nery de Lima, no bairro de São José. Bom dia, Ademir. Bom dia, Dona Maria. Um abraço, Ana Cristina e o seu esposo, Didi. É, Ana Cristina é filha do nosso amigo Ademir Paz. Um abraço, povo bom, aí que sempre estão nos ouvindo todos os dias. Meu amigo Wilson Carié, no Sítio Mororó. Bom dia, Wilson Carié. Um abraço, meu amigo, aí nos acompanhando. É, meu amigo Josa, no Sítio Mandu, sua esposa Nicinha, bom dia. Também o meu amigo, o Pedro Diniz. É, o Pedro Diniz é irmão do Josa. Um abraço para vocês todos aí, viu? Eliene Bezerra, alô Eliene Bezerra, essa aí é a prima Eliene Bezerra. Um abraço para você e sua família aí nos acompanhando através do Facebook. Gelvane, é, lá no Sítio Veneza, bom dia Gelvane, é o primo Gelvane aí nos acompanhando. É, por aqui, é Wilson de França Bezerra, alô Wilson de França Bezerra, bom dia, está nos acompanhando também, muito obrigado, está dizendo bom dia meu amigo Wilson de França Bezerra, aí acompanhando o Geraldo Pereira. A nossa querida amiga Josefa Silva. Bom dia, Josefa Silva, um abraço para você e família, aí quem está nos acompanhando. É, eu não sei qual é a cidade de Josefa Silva não, né? Mas ela é a princesa da sua cidade, com certeza. Um abraço. E nós vamos para a senhora Adjane Alves, não apareceu não, mas vai ficar aqui um abraço para ela. Adjane Alves, Maria Medeiro, não apareceram ainda não, Dora Alice Francisco.

Muito bem, aí foi aí sem olhar para ela, aí com Erasmo Ferreira, essa daí foi para os nossos amigos ouvintes que estão sintonizados aí no Facebook, também para o meu amigo Paulo Salles, que hoje completa mais um ano de vida. É Dejane Alves, bom dia, minha querida amiga. Dejane Alves é a rainha das lives, né? Foi batizada pela rainha das lives e acabou, tá batizada, viu, Dejane? Um abraço pra você, muito obrigado, minha amiga, por estar nos acompanhando.

Valdetel e Zé Cardoso agora, viu? Meu amigo Wilson, é o Wilson Aboiador, né? Mas ele agora é o Wilson Vereador, ele é um dos vereadores aqui da nossa cidade e reside lá no povoado do Poço do Boi. Meu amigo Wilson, um abraço, ele é toadeiro, ele canta toada, e é um bom toadeiro. Já convidei ele para vir aqui, mas o Biratã, nesse programa, para cantar menos duas toadas, mas ele parece estar com medo de vir, viu? É o Wilson... Pode aparecer por aqui, viu, Wilson? Wilson de França, quando quiser você aparece, viu? É o meu amigo vereador, o Wilson de França Bezerra, ali no povoado do Posto Boi. Gente boa, gente cara, conheço o Wilson há muito tempo já, não é? Wilson, um abraço pra você, meu amigo, pra você e toda a sua família, viu? Tá bom de nós fazer uma cantoria aí, Wilson, né? Você tá bom de promover uma cantoria aí, viu, com o Geraldo Pereira, viu? Aí no Posto Boi. Já tá bom, né? De nós ajeitar uma cantoria aí e cantar o som da viola para o povo, né? Um abraço, meu amigo Wilson. Quando quiser aparecer e cantar uma toada aqui, chame Biratã e pode vir, viu? Aqui as portas estão abertas, esse programa ali, esse horário é meu, né? De 11 ao meio-dia, então eu lhe ofereço para você vir, viu? Meu amigo Wilson, é dois que o celular liga e o pessoal estão ligando e eu não vou atender, que tá na live o celular, viu? Maria Medeiros, um abraço, minha querida amiga, rainha das lives também aí de Gravatá, um abraço para você, muito obrigado, Maria Medeiros. O nosso querido poeta João Abraão de Jijoca, no Ceará, um abraço, meu poeta João Abraão, poeta de primeira qualidade e que tem a live dele muito boa todos os dias, viu? De segunda a sexta, de meio-dia até... 1 PM aí pela rádio de Jijoca, no Ceará. Vamos trazer os apoios culturais do nosso programa e depois nós vamos trazer a faixa aí com Valditelli para o nosso amigo Wilson.

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1: 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É meu amigo Antônio Luiz Torquato, é o poeta Antônio Luiz Torquato. Bom dia, um abraço, poeta, aí nos acompanhando. Aí chegou falei nela ainda agora, ela não tinha chegado, mas eu mandei um abraço, deixei um abraço para ela. Ela chegou agora, Dora Alice Francisco de Lima, vem chegando. Deixei um abraço para ela, para Edjane Alves e Maria Medeiro, antes dela chegar, mas chegaram. Um abraço, viu? A rainha de Água Branca na Paraíba, Dora Alice Francisco de Lima. Um abraço, minha amiga, para você e toda a sua família, viu? Muito obrigado por estar nos acompanhando. É Ivoneide Bezerra, no sítio Laje. Bom dia, Ivoneide Bezerra e seu esposo Zé Maria, aí no sítio Laje, nos acompanhando todo dia com o rádio ligado, ouvindo o programa Temas Nordestino. Ivoneide Bezerra, um abraço, viu? O meu poeta, mande um abraço para meu pai. Seu Manezinho. Alô, seu Manezinho Bezerra, um abraço para você aí, seu Manezinho Bezerra, meu amigo aí, pai do nosso querido vereador Wilson, Wilson do Posto do Boi, né? Wilson de França Bezerra, Wilson do Posto do Boi, um abraço, meu amigo aí, nos acompanhando, saiu aqui o Wilson, mas eu vou ver de onde ele é, né? Depois aqui. Wilson, aqui passou tudo, viu, Wilson? Aqui não sei de onde ele é. Seu Manezinho, alô, seu Manezinho. Um abraço para você e toda a família, meu amigo, aí nos ouvindo. Então vamos ouvir uma bonita faixa com o Valditelli e Zé Cardoso, aí oferecido ao meu amigo Wilson Carié, que aliás, Wilson Carié não, é o Wilson do Posto Boi. Wilson Carié é uma canção que eu vou mandar daqui a pouco, né? Wilson aí, o nosso querido vereador Wilson do Posto do Boi, Wilson de França Bezerra, ele quer ouvir com a voz do Valditelli, vai ouvir com certeza, viu? E todas as modalidades desse programa hoje é oferecida ao meu amigo Paulo Salles em Monteiro, na Paraíba, completando mais um ano de vida. Meu genro Nildo Marco está nos acompanhando nesse momento. Bom dia, Nildo Marco. Vamos aí com Valditelli e Zé Cardoso, se houver o amanhã. Vamos ouvir.

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1: Muito bem, aí foi Valditelli e o Zé Cardoso, né? Valditelli não está mais entre nós, mas tá, essas gravações boas, não é, Wilson? É o nosso querido vereador, vai, vereador e fazendeiro aí no Sitacazinho, Sitacazinho onde mora o seu Manuelzinho, né? Que é o pai do nosso amigo Wilson, vereador. Muito bem, Wilson, um abraço para você, viu, meu amigo? Aí no Poço do Boi, aí Sitacazinho, um abraço a todos vocês aí que estão nos acompanhando nesse momento, viu? Eu vou ver se eu lembro o nome de seu pai todos os dias aqui, viu? Ele pode ouvir, pode escutar o programa que aqui vai sair o nome dele. Vou ver se eu lembro. Eu não tô com um caderno aqui não, deixei ali dentro do carro, mas quando eu chegar lá eu vou notar o nome, viu? É o Wilson, o vereador. Meu primo Giovanni Feitosa está nos acompanhando também, um abraço, obrigado, meu amigo o Wilson, aliás, o Giovanni Feitosa. O Wilson Carié, eu vou mandar para ele uma bonita faixa com a Lucinha Saraiva e a Luzivan Matias. Vai para o meu amigo Wilson Carié, ali no sítio Mororó, ele gosta muito da voz de Lucinha Saraiva. Não é isso, Wilson? Também essa faixa é a faixa número 1 aí do nosso amigo Pedro Diniz, ele gosta muito aí no sítio Mandu. E o Josa gosta também dessa faixa, né? Vai para ele também, para a Nicinha e para todos aqueles que estão nos ouvindo nesse momento. Ô Wilson, vereador, olha, meu amigo, aí vai para você também essa daí, viu? Com Lucinha Saraiva e Luzivan Matias cantando para nós e o Rojão Pernambucano. Segura, Maria Medeiro, a minha rainha, a dona Maria Aparecida, tá em casa nos ouvindo também, né? Tem que falar nela, não fala nela, o cacete quebra quando chegar em casa, né? Ela não bota nem a comida para mim, eu acho é pouco, né? Se eu não falar, mas eu falei nela, a rainha Maria Aparecida, e aí? É a minha rainha, tem que dizer assim, não é? O Guilinho, quando ele, eu digo a minha rainha, aí ele, ó, ele diz minha rainha. Ô, o Guilinho, chama a tua mulher de rainha também, viu? Senão tu vai entrar no pau. E Tico também, viu? Tico, chama Maria de rainha, viu? Diz ela que é tua rainha. Se tu não disser assim, é porque ela deu tua camaçada de pau, viu? Eu acho que é pouco. Eu queria estar aí perto pra filmar, né? Alô, Francisco Oliveira, bom dia, Francisco Oliveira, um abraço, o Francisco Oliveira está nos acompanhando nesse momento, muito obrigado, Francisco Oliveira. Vamos aí, o Rojão Pernambucano canta Lucinha Saraiva e Luzivan Matias, vamos ouvir.

0: Muito bem, aí foi ela, né? A Lucinha Saraiva e a Luzivan Matias cantando o Rojão Pernambucano. Quando eu ia, ela voltava, né? Alô, Maria José Silva. Bom dia, Maria José Silva. Um abraço para você e família. Muito obrigado por estar nos acompanhando nesse momento. Nossa querida amiga Maria José Silva. É, ele veio por aqui. É, aí tá certo. É, Maria Medeiros disse que aí tá certo. E tá, Maria Medeiros. Então cuida. É, cuida, Maria Medeiros. Ela de cuia, sei lá. É, cuida, viu? Sei lá não, cuida. É, isso aí, viu? É, chegou pro I, né? É, você chegou pro I e eu já tava pro Qui. Maria José Silva tá pro Culá. E Dora Alice Francisco, mas é de Jane Alves, estão pro Li. É isso aí. É, vamos aí com os apoios culturais do nosso programa, né? Daqui a pouquinho nós vem com mais cantoria, mais canções. Vocês aí que estão aí no Facebook, pode pedir a canção de vocês, viu? Peça ou pida, né? De qualquer jeito dá certo, né? Vamos com os apoios.
1: Hora certa! 11 horas e 51 minutos.
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Muito bem, vamos para seguindo, dizendo que os programas têm o apoio do nosso amigo Adami Paz, é o fabricante de rede de pesca, ali na rua Israel Nery de Lima, no bairro São José. É, para que na Lava da Mangabeira. É, Cícero Furtado. É, bom dia, poeta. Tô na escuta em Lavra da Mangabeira. Muito bem. Um abraço para você, viu? Muito obrigado por estar aí nos acompanhando, Cícero Furtado. É, muito obrigado. Um abraço, viu? Ninguém escolheu a canção, não, né? Eu vou escolher, né? É, vou escolher um aí. Toca aí o deixa eu ver por aí. O café que mãe fazia? Então quer tocar o café que mãe fazia? Bota pra tocar aí. É, o Sebastião da Silva e Moacir Laurentino, então o Josinaldo escolheu o café que mãe fazia. Tá escolhido, vamos ouvir. Alô, Mari Barbosa, minha querida amiga Mari Barbosa, princesa de Boa Viagem no Ceará, tá chegando agora, um abraço bem forte pra você, minha querida amiga Mari Barbosa, princesa de Boa Viagem no estado cearense, um abraço. É, tô ligada, é Maria Medeiros também, tô ligado na Rádio Pedra FM. Ô, Maria Medeiros, cuida, vamos ouvir aí o café que mãe fazia.

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1: Antes aí, eu quero mandar um abraço a Nevinha Soares de Almeida, que está nos acompanhando através do Facebook. Nevinha Soares, um abraço, minha amiga. Muito obrigado.
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0: É isso aí, é o café que mãe fazia, não é Maria Medeiros? Maria Medeiros gostou do café que a mãe dela fazia, eu gostava do café que a minha mãe fazia. Quem não gostava, não é Maria? Não é Mari Barbosa? É, Mari Barbosa, é, ela gosta de café. É, e Antônio Humberto gosta de chá de capim santo. Já Maria Medeiros é de café, tá certo. E Nevinha Soares, um abraço mais uma vez, viu? É, bem por hoje é só, viu? É, estamos chegando ao final do nosso programa. É, fica aqui um abraço do Josinaldo Lira, que teve no trabalho técnico, na apresentação do programa, e também de vocês, Geraldo Pereira. Um abraço aos que estiveram com o rádio ligado, ouvindo o programa Temas Nordestino pela Rádio Pedra FM. E vocês aí do Facebook, um abraço a todos e amanhã estamos aqui de volta a partir das 11 horas, se Deus quiser. Um abraço e até amanhã.
1: 12 horas e 1 minuto.
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2: Pronto, meus queridos amigos, já vamos começando por aqui o nosso programa Amado Batista. Eu sou Edelson Moura, estamos aqui reunidos para mais um programa. Tudo que começa, termina, não é mesmo? Esse programa vai começar agora e só termina daqui a uma hora, porque a partir desse instante, somente músicas do Amado Batista. É uma hora de duração, tocando os grandes sucessos do nosso astro, do nosso cantor mais popular do Brasil, que é o Amado Batista. E para começar o programa de hoje, nós vamos trazer aqui, eu, Franklin Russo, Charles Help, a primeiríssima, A Rua em que Você Morava.

0: satisfação.
1: Vamos continuar, meus amigos, na apresentação deste programa lindo e maravilhoso, que é o programa Amado Batista. Deixa eu ver quem é que tá aqui, parece que é meu amigo Otília, quer falar comigo, né, Otília? Fala aí, amiga.
2: Aqui eu tô falando de Iraquara, tô falando Otília.
1: Sim, Otília.
2: Ofereça uma música pra nós, viu? Amado Batista.
1: Certo.
2: Manda pra Bel, pra mim, pra Otília.
1: Certo.
2: Que eu.
1: Sei.
2: Ney. E tudo. Vou ver se você manda mesmo, viu?
1: Viu, Otília. Viu.
2: Viu.
1: Vou mandar sim. Obrigado a você, obrigado aos amigos de Iraquara pela audiência aqui no programa do Amado Batista. E vamos trazer para ela Vida Cor de Rosa.

0: E meus amigos queridos, vamos continuando aqui na apresentação do programa do Amado Batista para todo o Brasil. Nesse horário aqui, só música top. Vamos falar com o povo quer falar comigo.
1: Oi. Bom dia, boa tarde, boa noite, essa mulher.
0: Bom dia, boa tarde, boa noite.
1: Aqui é José dos Morrinhos, essa mulher.
0: Oi, José. Certo.
1: Eu ouço os programas todo dia, seu programa nota mil.
0: Certo.
1: Eu gostaria que você passasse uma música da Batista, qualquer um da manobra, vem ouvir.
0: Certo.
1: Um abraço e boa sorte.
0: Obrigado, meu amigo, muito obrigado. Tá certo, Zé Lopes. Vamos trazer para ele uma música nova do Amado Batista, Como Antigamente.

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Não pense porque isso acontece logo comigo. Tudo acontece com todos, mas a repercussão do sofrimento é diferente em cada um. Uns sofrendo muito, não reclamam, outros sofrendo pouco, põem a boca no mundo. Não se julgue uma pessoa sofredora. Os sofrimentos, as dores, são lições de vida. Estude as razões do seu sofrimento. Se errou, evite errar de novo. Se falhou, aperfeiçoe-se e aprimore as esperanças. Não se revolte. O sofrimento ensina a evitar as quedas e a valorizar a vida. Já dizia o velho deitado. E agora, Edelson Moura, o que é que o amado Batista vai cantar para nós? Vamos lá. Ah, se eu pudesse.

0: que aqui não tem moleza, não. O programa está no ar, é o programa Amado Batista, o mais amado do Brasil, líder de audiência no horário.
1: Boa tarde, Andelso Moura.
0: Boa tarde, bom dia, boa noite.
1: Você está bem com toda a sua família?
0: Tudo bem, graças a Deus.
1: E Betinha da Rua Antônio Ricardo.
0: Ô, Betinha.
1: De Poção, Pernambuco.
0: Ah, que beleza.
1: Eu quero ouvir uma música com o Amado Batista, Mulher Bonita e Carinhosa.
0: Certo, certo.
1: Oferecer a meus filhos, Lindaildo. Eu e o esposo.
0: Sim.
1: O ex-Kelly. Você e família, Carla e família.
0: Obrigado.
1: Pra todas minhas irmãs, Bernadette, Lucineide, o Leite, Mazepa, Lia. Pra todas minhas amigas. Zefinha de Juarez, Cida, Marlos enfermeira, Tereza, minha prima lá no Quati, Edilene da JW,
0: certo.
1: Dona Helena, minha vizinha, Severina, Socorro, Lady Naura.
0: É gente, viu?
1: E pra toda turma de Poção que estiver ouvindo e gostar da música de Amado Batista.
0: Certo, certo.
1: Oi, oi. Boa tarde, Anderson Moura.
0: Boa tarde.
1: Uma boa tarde, Anderson Moura.
0: Boa tarde,
1: tudo
0: bom
1: de bom,
0: dia.
1: Viu?
0: Boa noite, igualmente.
1: Desculpe que passou uma menina falou comigo aqui, eu quase erro.
0: Ah,
1: mas
0: não,
1: vai assim mesmo.
0: Sem problema, é assim mesmo. Sempre passa uma pessoa, fala, oi, comadre, oi, como vai? Bom, comadre, né? Sempre tá passando alguém na porta. Legal. Vamos tocar pra ela, Mulher Carinhosa.

0: sou eu. Nós estamos no ar para todo o Brasil, levando alegria e levando até vocês este programa espetacular, que é o programa do Amado Batista.
1: Bom dia, meu grande amigo Edelson Moura.
0: Bom dia.
1: Você e sua família.
0: Tudo bem, graças a Deus.
1: Peço para você rodar para mim uma música do Amado Batista.
0: Sim.
1: Chance.
0: Opa!
1: Feliz para todos que estão na sintonia do seu programa.
0: Obrigado.
1: Tenha um bom dia.
0: Bom dia, boa tarde.
1: Uma boa tarde, uma boa noite. Tudo de bom para você, meu amigo. Fica com Deus.
0: Coisa
1: Deus abençoa
0: boa.
1: Você.
0: Igualmente, Deus abençoe você também, minha amiga. Esta é a Marisa Nunes, minha ouvinte de tanto tempo, não é, Marisa? Obrigado, viu? Aí está o Amado Batista cantando a música que você gosta, porque aqui é assim, o povo pede e o Edelson Moura toca.

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Do amado Batista, tem muita gente me ouvindo, às vezes copiando também o nosso número. Deixa eu passar aqui para vocês o número do Edelson Moura, quem quiser passar mensagem, mandar áudio. O número aqui é 61 999369557, 61 999369557. E agora vamos cantar. Vamos trazer mais uma música do amado Batista. Estou só.

0: Aqui eu continuo apresentando o programa do Amado Batista para todo o Brasil. Já tem gente querendo falar comigo.
1: Oi, Anderson Moro, bom dia. Oi. Boa tarde, boa noite.
0: Bom dia, boa tarde, boa noite.
1: De Barra do Corda, no Maranhão.
0: Ô, Nego Liá.
1: Anderson Moro, eu gostaria de pedir a música do Amado Batista.
0: Sim.
1: É, o Boêmio, ok?
0: Certo, certo.
1: Eu dedico pra você, sua família.
0: Para
1: todos os ouvintes aqui de Barra do Corda, do Brasil, quem estiver ouvindo no programa. Tchau e obrigado. Valeu, Adelson.
0: Valeu, meu amigo. Obrigado aí pelo seu áudio, pela sua participação. Ele tá sempre mandando aqui para mim, mandando áudio, participando, pedindo música. É assim que eu quero. Essa integração de nós vale muito, vale demais. Vamos lá? O Boêmio.

0: Opa! Alô, Lima Campos!
1: Bom dia, Edson Moura, eu sou o Everton.
0: Bom dia, boa tarde, boa noite.
1: Campos.
0: Fala, Everton.
1: Tô ouvindo. Maravilhoso programa, maravilhosas músicas do amado.
0: Isso,
1: meu. Essa música.
0: É.
1: Pensando em você.
0: Pois não.
1: Ofereço pra amiga Alcione, né? Mas tá de Zedoca.
0: Certo.
1: Ok.
0: Ok.
1: Bom dia.
0: Bom dia, boa tarde, boa noite. Pensando em você, Franklin Russo. Toca pra ele.
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0: Vamos lá, meus amigos. Está aqui mais um ouvinte nossa, que também é nossa freguesa, está sempre participando com a gente.
1: Bom dia, Adelson Moura. Bom, eu sou a Longuinha aqui de Passagem Franca. Peço que você mande uma música aí de Amado Batista pra mim.
0: Sim, minha amiga.
1: A Folha Seca, Folha oferecido seca pra mim, pra meus filhos e pra você também.
0: Tá.
1: Me atende, Adelson Moura.
0: Pronto, vamos atendê-la. Obrigado, ela está sempre aqui pedindo música, participando. E nós estamos sempre atendendo os pedidos dela, claro que sim. Folha Seca.

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1: Chegou, minha gente, a hora do quebra-galho. Vamos trazer a música do Edelson Moura agora. Eu vou trazer uma música antiga pra gente matar aquela saudade dos velhos tempos que o Edelson Moura cantava, fazia shows, viajava pelo Brasil todo, não é? O tempo passa, mas o trabalho da gente, ele continua sólido, cada vez mais forte, cada vez mais atraente, porque agora com a internet, as pessoas estão buscando o Edelson Moura nas plataformas para poder ouvir as suas músicas. Olha que maravilha! O tempo passa, a vida passa, mas nós estamos presentes na vida de vocês, né? O que mata é a solidão. Cante aí, Edelson Moura.

0: Meus queridos ouvintes, muito obrigado pela audiência no programa de hoje. Se Deus quiser, amanhã tem mais, não é? Vamos encontrar o Edelson Moura de novo amanhã aqui no rádio, neste mesmo horário com vocês. Um abraço e tchau, Brasil!
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1: Meus amigos, quanta alegria! Já estamos no ar com o nosso programa Ligação Nacional. Bom dia, Brasil! Boa tarde, boa noite para todo mundo. Charles Help, Franklin Russo, as meninas do Besterol. Então, já estamos aqui com Marcelo Moura também. Todos nós reunidos, vamos levar esse programa legal até vocês. Programa Ligação Nacional. Olha, esse programa aqui existe há tanto tempo, desde que o Edelson Moura era menino, sabia? Ei, trembão! Vamos lá, vamos começar trazendo a primeira música. Tchau e obrigado. Vamos lá, Franklin Russo, comece aí, meu amigo.

mensagem do dia. Afirme de ter êxito. Afirme e reafirme ter amplas possibilidades de transpor obstáculos, mesmo os mais dolorosos e terríveis. Veja-se com uma confiança que tenha muito mais poder do que as dificuldades. Veja-se com um futuro tão bom quanto lhe é possível imaginar. Deus, o supremo poder, está com você. Ele quer que você se abra ao progresso, haja e apresente o tanto de bom que é capaz. Não esmoreça. Tente, repita, vá em frente até onde puder chegar. A sua força é para ser usada. Acreditar-se com êxito é não ter medo de progredir.

0: Vai, bebê!
1: Continuamos com a apresentação do programa Ligação Nacional. Quem é que tá aqui para falar comigo? Alô, alô, câmbio.
2: Boa tarde, Adelson Moura.
1: Boa tarde, bom dia, boa noite.
2: Eu escuto seu programa aqui.
1: Sim.
2: Batabala 92.
1: Certo.
2: 92.
1: Que bacana.
2: Nossa, Adelson, mais notícia pra mim,
1: tá? Uhum.
2: É Maria do Perpétuo Socorro.
1: Sim.
2: Barbosa.
1: Certo.
2: E Maria Lontícia também, pô, meu tio, Manel Cearense, aonde estiver, em qualquer lugar, eu ainda existo aqui em Guatabal, a sobrinha dele, filha da Dalgita, filha sua Deus.
1: Pronto.
2: Eu escuto todo o santo dia, todos os programas.
1: Que legal, que legal. O recadinho dela tá aí, foi pro ar. Colocamos ela mesmo falando, procurando essas pessoas, e nós vamos pedir para que, se elas estiverem ouvindo em alguma cidade, em algum lugar do Brasil, entrar em contato por aqui, já que ela escuta todos os nossos programas lá em Bacabal, não é verdade? Contamos aí com a ajuda de vocês também, se conhecerem essas pessoas.

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9: Eu quero convidar todos os meus amigos, todos os nossos ouvintes, a visitarem as nossas páginas na internet. Até porque eu acho legal ter que... não ter vergonha de pedir isso para vocês. Não tem vergonha, não. Porque o Charles Zé falou assim: homem, tenha vergonha, fica pedindo para as pessoas seguir você e tal, não sei o quê, bem. Eu não tenho vergonha, não. Porque não custa nada pedir, né? Nós sabemos que hoje eu não sou bobo, eu não sou bobão, não sou mesmo, eu tô ligado. Nós sabemos que hoje a internet comanda o mundo. A internet interliga a gente com o mundo. E claro que questão de interligar é comigo mesmo. Porque se eu estou interligado através do rádio, eu também posso ser interligado a vocês através da internet, como naturalmente os meus vídeos, graças a Deus, estão bombando nas redes sociais. Procurem lá, Edelson Moura, e sigam o nosso canal.

0: Estamos de volta. Aqui é o programa Ligação Nacional com Edelson Moura. O Brasil está nos ouvindo, gente.
1: Bom dia, boa tarde, boa noite, seu Edelson Moura.
0: Bom dia, boa tarde,
1: galera
0: boa noite.
1: Aí do programa Ligação Nacional.
0: Opa!
1: Rádio do Brasil.
0: É aqui mesmo.
1: Gostaria de ouvir uma música mais amada do Brasil, Amado Batista.
0: Sim.
1: Música é O Príncipe.
0: Certo.
1: Quero agradecer a todos os povos de Manga.
0: Sim, sim.
1: A todo o povo que curte a programação em Rádio Estúdio Brasil.
0: Ô, Chiquinho, muito obrigado, Chiquinho da Viola, aqui presente no nosso Ligação Nacional, pedindo para ouvir Franklin Russo. Amado Batista, O Príncipe.

Galera, vamos divulgar o telefone do Edelson Moura, o WhatsApp nosso aqui. Eu quero todo mundo participando comigo, mandando áudio, falando, tô ouvindo Ligação Nacional, olha, eu ouço aqui o programa Ligação Nacional na minha cidade, tal hora, por tal emissora, conversem comigo. Essa interação é importante. Mande aí seu áudio pelo 61 99936 9557, 61 99936 9557. Eu vou colocar você pra falar na rádio. Isso mesmo. Tô esperando, viu? Pode participar aqui comigo.

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4: Tem gente querendo falar com Edelson Moura.
5: Olá, bom dia.
4: Bom dia.
5: Aqui na cidade de Minas Campos.
4: Ô, meu amigo.
5: Tô ouvindo maravilhosas músicas, maravilhoso programa.
4: Obrigado.
5: Essa música, eu ofereço pra uma amiga que eu tenho na cidade de Zedoca.
4: Certo.
5: Gosto de ouvir também.
4: Olha que bom.
5: Maravilhoso programa.
4: Que bom.
5: Essa música pra ela, Alcione.
4: Opa! O Alcione, tá ouvindo aí, Alcione? Valeu, alô, Alcione. Você ouviu aí, Alcione? Ele tá mandando pra você, Alcione, a próxima música do nosso programa.
6: Obrigado, Natal! Obrigado, Zona Norte! De coração, obrigado.

0: agora, a hora do Besteirol. Oi, Zélia.
1: Oi, Edelson.
0: Tudo bem com você, graças a Deus.
1: Tudo maravilhoso.
0: Na Santa Paz, né?
1: Tudo na Santa Paz.

0: Ah, vamos lá.
1: Eita, eita, tá derrubando a rádio toda, eita, quebra tudo. Vamos lá, Zé.
0: Qual é o cúmulo do azar, você sabe?
1: O cúmulo do azar é você atirar uma pedra no chão e errar.
0: Não.
1: É não?
0: Não.
1: É o que, então?
0: É ganhar na loteria e perder o bilhete. Já pensou?
1: Ave Maria.
0: É o cúmulo do azar.
1: É o cúmulo do azar. Ganhar e perder o bilhete.
0: É uma loteria ganhar na loteria. É,
1: ainda perde o bilhete.
0: Aí você ganha.
1: Nossa.
0: Já pensou?
1: Tchau, Zélia.
0: Tchau, Edelson.

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0: Quem não fez, vai ficar na volta. Quem não fez, não faz mal. Vamos que vamos junto.
1: É, gente. Cuidado com suas crianças. Cuidado com seus filhos. Está tendo um número enorme, grande, de sequestro de crianças. Não deixa aí seu filhinho pequeno brincando na rua sozinho. Se vê algum carro, tiver com seu filho na rua, vê algum carro, passa para lá, passa para cá. Se vê alguma coisa suspeita, entre, grite, socorro, não é? Dê escândalo, não dê moleza. Porque olha, meus amigos, o tanto de criança que está sendo sequestrada. Estão fazendo disso um comércio enorme, levando essas crianças, ninguém sabe para quê, vendendo essas crianças para fora do Brasil. Eita, meu Deus, eita que tá difícil essa vida nossa, viu? Tá muito difícil. Pensar que eu era menininho, pequenininho, brincava era muito na rua com meus coleguinhas, meus irmãos. Hoje não pode mais. Oh, que tristeza.
2: De um jeito diferente.

0: Minas Gerais, meu país.
1: Quem curtiu faz muito barulho na mexida.
2: Vamos lá, pessoal. Seguir o Edelson Moura nas redes sociais. Eu estou lá, hein? Meus vídeos estão bombando em todas as redes. Você pode ir no Instagram, curtir a nossa página, Facebook, YouTube, TikTok também. Vá lá, tô esperando você, beleza? E agora vamos tocar a música da Hora da Velha Arada. É pra gente recordar, pessoal.

0: Chegamos ao final do programa. Obrigado, povo brasileiro. Amanhã nós estaremos de volta, se Deus quiser, com mais um programa. Tchau, tchau.
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0: partir de agora tem Show da Tarde. Muita música, boa conversa e muita interatividade.
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0: Tá começando mais um show, o Show da Tarde pra você. Sejam todos bem-vindos, aqui é o seu momento de muita energia positiva e de música boa.
2: Ai.
0: Bora começar com o pé direito, hein? Prepare-se para mais uma super tarde repleta de interatividade e, é claro, os melhores hits. Vamos nessa!

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14: Voltamos aqui com você no seu show da tarde e já vamos dar aqui o play na sequência que envolve você, hein? Os hits mais incríveis, o que tá bombando lá fora, toca aqui na sua programação. O seu programa cheio de energia positiva.

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9: Volta pra você aqui ao vivo, hein? Com o seu show da tarde. Espero que todos estejam aí prontos pra curtir, pra aproveitar essa tarde aí empolgante ao som das melhores músicas. Ó, sem mais delongas, vamos nessa. Vamos tocar nossa primeira.

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7: Esse breve intervalo comercial, a gente tá de volta aqui com mais uma dose de música boa no seu Show da Tarde. Tá prontinho aí pra embalar mais ainda as melhores? E aí, tá prontinho pra ouvir aí somente as mais da tarde? Então se liga e vem junto com a gente. Tamo de volta aqui no seu

0: Eu gostaria de dar um gritinho pra mim, por favor. Obrigado, gente.
1: Obrigada.
0: Obrigado, viu?
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7: Volta pra você aqui ao vivo, hein? Com o seu show da tarde. Espero que todos estejam aí prontos pra curtir, pra aproveitar essa tarde aí empolgante ao som das melhores músicas. Ó, sem mais delongas, vamos nessa. Vamos tocar nossa primeira.

0: no super fantástico mundo dos Auge Boys.
1: Calma, cara, que eu vou contar.
0: Não, deixa eu contar, por favor.
1: Não, peraí.
0: Deixa que eu vou contar essa história, ó.
1: Vê.

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6: Estamos de volta pra você aqui ao vivo, hein? Com o seu show da tarde. Espero que todos estejam aí prontos pra curtir, pra aproveitar essa tarde aí empolgante. Ao som das melhores músicas. Ó, sem mais delongas, vamos nessa, vamos tocar nossa.

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0: do chão.
1: Ó, tem mais uma. Que coisa linda, badeada aqui, ó.
0: Você foi longe, hein?
2: Nossa procura pode se encontrar.
1: Meu Deus.

0: Cheio de pau!
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3: E assim chegamos a mais um fim de programa. O show da tarde vai ficando por aqui. Agradecemos aí a sua super audiência, a sua companhia especial e até o nosso próximo encontro.
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3: Olá, para você desejo uma ótima segunda-feira, começando o nosso Forró Mania de hoje. Que bom é levar para você essa programação com o melhor deste ritmo alegre e dançante. Espero que você esteja bem. Forró Mania de hoje está começando.
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0: mais. É forró, minha gente. Forró Mania, tocando pra você o melhor do forró. Que bom é te fazer companhia através dessas músicas bacanas. Em instantes eu volto com muito mais.
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9: Forró Mania está de volta. Que bom é te fazer companhia ao som deste ritmo muito alegre, dançante, contagiante, que é o forró. Sou a locutora Patrícia Vieira e agora tem mais um bloco pra gente curtir.
10: Eita, que tá bom demais. 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

0: demais. É forró, minha gente.
1: Forró Mania, trazendo pra você os melhores sons desse ritmo dançante. Daqui a pouco eu volto com mais. Continue sintonizado.
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1: Voltei com o Forró-mania. Por aqui, o melhor do forró pra você curtir. Agora aumenta o som que tem mais.
0: Eita, que tá bom demais. 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

0: ouviu mais um programa Forromania. Comigo na apresentação, locutora Patrícia Vieira. Amanhã tem mais. Para você, um grande beijo e até lá.
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Interrompemos nossa programação para a transmissão do Santo Terço Diário, que irá ao ar a partir das 18 horas pela Rádio Pedra FM, na frequência 98.7. Retornaremos com a programação normal em 30 minutos.

0: O anjo do Senhor anunciou a Maria, e ela concebeu do Espírito Santo. Ave Maria, cheia de graça, o Senhor é convosco. Bendita sois vós entre as mulheres, e bendito é o fruto do vosso ventre, Jesus. Santa Maria, Mãe de Deus, rogai por nós, pecadores, agora e na hora de nossa morte. Amém. Eis aqui a serva do Senhor, faça-se em mim segundo a vossa palavra. Ave Maria, cheia de graça, o Senhor é convosco. Bendita sois vós entre as mulheres, e bendito é o fruto do vosso ventre, Jesus. Santa Maria, Mãe de Deus, rogai por nós, pecadores, agora e na hora de nossa morte. Amém. E o Verbo Divino se fez carne e habitou entre nós. Ave Maria, cheia de graça, o Senhor é convosco. Bendita sois vós entre as mulheres, e bendito é o fruto do vosso ventre, Jesus. Santa Maria, Mãe de Deus, rogai por nós, pecadores, agora e na hora de nossa morte. Amém. Rogai por nós, Santa Mãe de Deus, para que sejamos dignos das promessas de Cristo. Oremos. Infundi, Senhor, como vos pedimos, a vossa graça em nossas almas, para que nós, que pela anunciação do anjo, vimos ao conhecimento da encarnação de Jesus Cristo, vosso Filho, por sua paixão e morte, sejamos conduzidos à glória da ressurreição, pelo mesmo Cristo, Senhor nosso. Amém.
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Divino Jesus, nós vos oferecemos esse terço que vamos rezar, meditando nos mistérios da nossa redenção. Concedei-nos, por intercessão da Virgem Maria, Mãe de Deus e Nossa Mãe, as virtudes que nos são necessárias para abençoá-lo e a graça de ganharmos as indulgências desta santa devoção. Oferecemo-lo particularmente em desagravo dos pecados cometidos contra o Sagrado Coração de Jesus e Imaculado Coração de Maria, pela paz do mundo, pela conversão dos pecadores, pelas almas do purgatório, pelas intenções do Santo Padre, pelo aumento e santificação do clero, pelos nossos vigários, pela santificação das famílias, pelas missões, pelos doentes, pelos agonizantes, por aqueles que pediram nossas orações e por todas as nossas intenções particulares e pelo Brasil. Creio em Deus Pai Todo-Poderoso, Criador do céu e da terra, em Jesus Cristo, seu único Filho, nosso Senhor, que foi concebido pelo poder do Espírito Santo, nasceu da Virgem Maria, padeceu sob Pôncio Pilatos, foi crucificado, morto e sepultado, desceu à mansão dos mortos, ressuscitou ao terceiro dia, subiu aos céus, está sentado à direita de Deus Pai Todo-Poderoso, donde há de vir e julgar os vivos e os mortos. Creio no Espírito Santo, na Santa Igreja Católica, na comunhão dos santos, na remissão dos pecados, na ressurreição da carne, na vida eterna. Amém. Pai nosso que estais no céu, santificado seja o vosso nome. Venha a nós o vosso reino, seja feita a vossa vontade, assim na terra como no céu. O pão nosso de cada dia nos dai hoje. Perdoai-nos nas nossas ofensas, assim como nós perdoamos a quem nos tem ofendido. E não nos deixeis cair em tentação, mas livrai-nos do mal. Amém. Ave Maria, cheia de graça, o Senhor é convosco. Bendita sois vós entre as mulheres e bendito é o fruto do vosso ventre, Jesus. Santa Maria, Mãe de Deus, rogai por nós, pecadores, agora e na hora de nossa morte. Amém. Ave Maria, cheia de graça, o Senhor é convosco. Bendita sois vós entre as mulheres e bendito é o fruto do vosso ventre, Jesus. Santa Maria, Mãe de Deus, rogai por nós, pecadores, agora e na hora de nossa morte. Amém. Ave Maria, cheia de graça, o Senhor é convosco. Bendita sois vós entre as mulheres e bendito é o fruto do vosso ventre, Jesus. Santa Maria, Mãe de Deus, rogai por nós, pecadores, agora e na hora de nossa morte. Amém.

0: Pai nosso que estais no céu, santificado seja o vosso nome. Venha a nós o vosso reino, seja feita a vossa vontade, assim na terra como no céu.
1: O pão nosso de cada dia nos dai hoje. Perdoai as nossas ofensas, assim como nós perdoamos a quem nos tem ofendido. E não nos deixeis cair em tentação, mas livrai-nos do mal. Amém.
0: Ave Maria, cheia de graça, o Senhor é convosco. Bendita sois vós entre as mulheres e bendito é o fruto do vosso ventre, Jesus.
1: Santa Maria, Mãe de Deus, rogai por nós, pecadores, agora e na hora de nossa morte. Amém.
0: Ave Maria, cheia de graça, o Senhor é convosco. Bendita sois vós entre as mulheres e bendito é o fruto do vosso ventre, Jesus.
1: Santa Maria, Mãe de Deus, rogai por nós, pecadores, agora e na hora de nossa morte. Amém.
0: Ave Maria, cheia de graça, o Senhor é convosco. Bendita sois vós entre as mulheres e bendito é o fruto do vosso ventre, Jesus.
1: Santa Maria, Mãe de Deus, rogai por nós, pecadores, agora e na hora de nossa morte. Amém.
0: Ave Maria, cheia de graça, o Senhor é convosco. Bendita sois vós entre as mulheres e bendito é o fruto do vosso ventre, Jesus.
1: Santa Maria, Mãe de Deus, rogai por nós, pecadores, agora e na hora de nossa morte. Amém.
0: Ave Maria, cheia de graça, o Senhor é convosco. Bendita sois vós entre as mulheres e bendito é o fruto do vosso ventre, Jesus.
1: Santa Maria, Mãe de Deus, rogai por nós, pecadores, agora e na hora de nossa morte. Amém.
0: Ave Maria, cheia de graça, o Senhor é convosco. Bendita sois vós entre as mulheres e bendito é o fruto do vosso ventre, Jesus.
1: Santa Maria, Mãe de Deus, rogai por nós, pecadores, agora e na hora de nossa morte. Amém.
0: Ave Maria, cheia de graça, o Senhor é convosco. Bendita sois vós entre as mulheres e bendito é o fruto do vosso ventre, Jesus.
1: Santa Maria, Mãe de Deus, rogai por nós, pecadores, agora e na hora de nossa morte. Amém.
0: Ave Maria, cheia de graça, o Senhor é convosco. Bendita sois vós entre as mulheres e bendito é o fruto do vosso ventre, Jesus.
1: Santa Maria, Mãe de Deus, rogai por nós, pecadores, agora e na hora de nossa morte. Amém.
0: Ave Maria, cheia de graça, o Senhor é convosco. Bendita sois vós entre as mulheres e bendito é o fruto do vosso ventre, Jesus.
1: Santa Maria, Mãe de Deus, rogai por nós, pecadores, agora e na hora de nossa morte. Amém.
0: Ave Maria, cheia de graça, o Senhor é convosco. Bendita sois vós entre as mulheres e bendito é o fruto do vosso ventre, Jesus.
1: Santa Maria, Mãe de Deus, rogai por nós, pecadores, agora e na hora de nossa morte. Amém.

0: Pai nosso que estais no céu, santificado seja o vosso nome. Venha a nós o vosso reino, seja feita a vossa vontade, assim na terra como no céu.
1: O pão nosso de cada dia nos dai hoje, perdoai as nossas ofensas, assim como nós perdoamos a quem nos tem ofendido. E não nos deixeis cair em tentação, mas livrai-nos do mal. Amém.
0: Ave Maria, cheia de graça, o Senhor é convosco. Bendita sois vós entre as mulheres e bendito é o fruto do vosso ventre, Jesus.
1: Santa Maria, Mãe de Deus, rogai por nós, pecadores, agora e na hora da nossa morte. Amém.
0: Ave Maria, cheia de graça, o Senhor é convosco. Bendita sois vós entre as mulheres e bendito é o fruto do vosso ventre, Jesus.
1: Santa Maria, Mãe de Deus, rogai por nós, pecadores, agora e na hora da nossa morte. Amém.
0: Ave Maria, cheia de graça, o Senhor é convosco. Bendita sois vós entre as mulheres e bendito é o fruto do vosso ventre, Jesus.
1: Santa Maria, Mãe de Deus, rogai por nós, pecadores, agora e na hora da nossa morte. Amém.
0: Ave Maria, cheia de graça, o Senhor é convosco. Bendita sois vós entre as mulheres e bendito é o fruto do vosso ventre, Jesus.
1: Santa Maria, Mãe de Deus, rogai por nós, pecadores, agora e na hora da nossa morte. Amém.
0: Ave Maria, cheia de graça, o Senhor é convosco. Bendita sois vós entre as mulheres e bendito é o fruto do vosso ventre, Jesus.
1: Santa Maria, Mãe de Deus, rogai por nós, pecadores, agora e na hora de nossa morte. Amém.
0: Ave Maria, cheia de graça, o Senhor é convosco. Bendita sois vós entre as mulheres e bendito é o fruto do vosso ventre, Jesus.
1: Santa Maria, Mãe de Deus, rogai por nós, pecadores, agora e na hora da nossa morte. Amém.
0: Ave Maria, cheia de graça, o Senhor é convosco. Bendita sois vós entre as mulheres e bendito é o fruto do vosso ventre, Jesus.
1: Santa Maria, Mãe de Deus, rogai por nós, pecadores, agora e na hora da nossa morte. Amém.
0: Ave Maria, cheia de graça, o Senhor é convosco. Bendita sois vós entre as mulheres e bendito é o fruto do vosso ventre, Jesus.
1: Santa Maria, Mãe de Deus, rogai por nós, pecadores, agora e na hora da nossa morte. Amém.
0: Ave Maria, cheia de graça, o Senhor é convosco. Bendita sois vós entre as mulheres e bendito é o fruto do vosso ventre, Jesus.
1: Santa Maria, Mãe de Deus, rogai por nós, pecadores, agora e na hora de nossa morte. Amém.
0: Ave Maria, cheia de graça, o Senhor é convosco. Bendita sois vós entre as mulheres e bendito é o fruto do vosso ventre, Jesus.
1: Santa Maria, Mãe de Deus, rogai por nós, pecadores, agora e na hora de nossa morte. Amém.

0: Pai nosso que estais no céu, santificado seja o vosso nome. Venha a nós o vosso reino, seja feita a vossa vontade, assim na terra como no céu.
1: O pão nosso de cada dia nos dai hoje. Perdoai as nossas ofensas, assim como nós perdoamos a quem nos tem ofendido. E não nos deixeis cair em tentação, mas livrai-nos do mal. Amém.
0: Ave Maria, cheia de graça, o Senhor é convosco. Bendita sois vós entre as mulheres e bendito é o fruto do vosso ventre, Jesus.
1: Santa Maria, Mãe de Deus, rogai por nós, pecadores, agora e na hora de nossa morte. Amém.
0: Ave Maria, cheia de graça, o Senhor é convosco. Bendita sois vós entre as mulheres e bendito é o fruto do vosso ventre, Jesus.
1: Santa Maria, Mãe de Deus, rogai por nós, pecadores, agora e na hora de nossa morte. Amém.
0: Ave Maria, cheia de graça, o Senhor é convosco. Bendita sois vós entre as mulheres e bendito é o fruto do vosso ventre, Jesus.
1: Santa Maria, Mãe de Deus, rogai por nós, pecadores, agora e na hora de nossa morte. Amém.
0: Ave Maria, cheia de graça, o Senhor é convosco. Bendita sois vós entre as mulheres e bendito é o fruto do vosso ventre, Jesus.
1: Santa Maria, Mãe de Deus, rogai por nós, pecadores, agora e na hora de nossa morte. Amém.
0: Ave Maria, cheia de graça, o Senhor é convosco. Bendita sois vós entre as mulheres e bendito é o fruto do vosso ventre, Jesus.
1: Santa Maria, Mãe de Deus, rogai por nós, pecadores, agora e na hora de nossa morte. Amém.
0: Ave Maria, cheia de graça, o Senhor é convosco. Bendita sois vós entre as mulheres e bendito é o fruto do vosso ventre, Jesus.
1: Santa Maria, Mãe de Deus, rogai por nós, pecadores, agora e na hora de nossa morte. Amém.
0: Ave Maria, cheia de graça, o Senhor é convosco. Bendita sois vós entre as mulheres e bendito é o fruto do vosso ventre, Jesus.
1: Santa Maria, Mãe de Deus, rogai por nós, pecadores, agora e na hora de nossa morte. Amém.
0: Ave Maria, cheia de graça, o Senhor é convosco. Bendita sois vós entre as mulheres e bendito é o fruto do vosso ventre, Jesus.
1: Santa Maria, Mãe de Deus, rogai por nós, pecadores, agora e na hora de nossa morte. Amém.
0: Ave Maria, cheia de graça, o Senhor é convosco. Bendita sois vós entre as mulheres e bendito é o fruto do vosso ventre, Jesus.
1: Santa Maria, Mãe de Deus, rogai por nós, pecadores, agora e na hora de nossa morte. Amém.
0: Ave Maria, cheia de graça, o Senhor é convosco. Bendita sois vós entre as mulheres e bendito é o fruto do vosso ventre, Jesus.
1: Santa Maria, Mãe de Deus, rogai por nós, pecadores, agora e na hora de nossa morte. Amém.

0: Pai nosso que estais no céu, santificado seja o vosso nome. Venha a nós o vosso reino, seja feita a vossa vontade, assim na terra como no céu.
1: O pão nosso de cada dia nos dai hoje. Perdoai as nossas ofensas, assim como nós perdoamos a quem nos tem ofendido. E não nos deixeis cair em tentação, mas livrai-nos do mal. Amém.
0: Ave Maria, cheia de graça, o Senhor é convosco. Bendita sois vós entre as mulheres, e bendito é o fruto do vosso ventre, Jesus.
1: Santa Maria, Mãe de Deus, rogai por nós, pecadores, agora e na hora de nossa morte. Amém.
0: Ave Maria, cheia de graça, o Senhor é convosco. Bendita sois vós entre as mulheres, e bendito é o fruto do vosso ventre, Jesus.
1: Santa Maria, Mãe de Deus, rogai por nós, pecadores, agora e na hora de nossa morte. Amém.
0: Ave Maria, cheia de graça, o Senhor é convosco. Bendita sois vós entre as mulheres, e bendito é o fruto do vosso ventre, Jesus.
1: Santa Maria, Mãe de Deus, rogai por nós, pecadores, agora e na hora de nossa morte. Amém.
0: Ave Maria, cheia de graça, o Senhor é convosco. Bendita sois vós entre as mulheres, e bendito é o fruto do vosso

0: pecadores, agora e na hora de nossa morte. Amém.
1: Ave Maria, cheia de graça, o Senhor é convosco. Bendita sois vós entre as mulheres, e bendito é o fruto do vosso ventre, Jesus.
0: Santa Maria, Mãe de Deus, rogai por nós, pecadores, agora e na hora de nossa morte. Amém.
1: Ave Maria, cheia de graça, o Senhor é convosco. Bendita sois vós entre as mulheres, e bendito é o fruto do vosso ventre, Jesus.
0: Santa Maria, Mãe de Deus, rogai por nós, pecadores, agora e na hora de nossa morte. Amém.
1: Ave Maria, cheia de graça, o Senhor é convosco. Bendita sois vós entre as mulheres, e bendito é o fruto do vosso ventre, Jesus.
0: Santa Maria, Mãe de Deus, rogai por nós, pecadores, agora e na hora de nossa morte. Amém.
1: Ave Maria, cheia de graça, o Senhor é convosco. Bendita sois vós entre as mulheres, e bendito é o fruto do vosso ventre, Jesus.
0: Santa Maria, Mãe de Deus, rogai por nós, pecadores, agora e na hora de nossa morte. Amém.

0: Pai nosso que estais no céu, santificado seja o vosso nome. Venha a nós o vosso reino, seja feita a vossa vontade, assim na terra como no céu.
1: O pão nosso de cada dia nos dai hoje. Perdoai as nossas ofensas, assim como nós perdoamos a quem nos tem ofendido. E não nos deixeis cair em tentação, mas livrai-nos do mal. Amém.
0: Ave Maria, cheia de graça, o Senhor é convosco. Bendita sois vós entre as mulheres e bendito é o fruto do vosso ventre, Jesus.
1: Santa Maria, Mãe de Deus, rogai por nós, pecadores, agora e na hora da nossa morte. Amém.
0: Ave Maria, cheia de graça, o Senhor é convosco. Bendita sois vós entre as mulheres e bendito é o fruto do vosso ventre, Jesus.
1: Santa Maria, Mãe de Deus, rogai por nós, pecadores, agora e na hora da nossa morte. Amém.
0: Ave Maria, cheia de graça, o Senhor é convosco. Bendita sois vós entre as mulheres e bendito é o fruto do vosso ventre, Jesus.
1: Santa Maria, Mãe de Deus, rogai por nós, pecadores, agora e na hora de nossa morte. Amém.
0: Ave Maria, cheia de graça, o Senhor é convosco. Bendita sois vós entre as mulheres e bendito é o fruto do vosso ventre, Jesus.
1: Santa Maria, Mãe de Deus, rogai por nós, pecadores, agora e na hora de nossa morte. Amém.
0: Ave Maria, cheia de graça, o Senhor é convosco. Bendita sois vós entre as mulheres e bendito é o fruto do vosso ventre, Jesus.
1: Santa Maria, Mãe de Deus, rogai por nós, pecadores, agora e na hora de nossa morte. Amém.
0: Ave Maria, cheia de graça, o Senhor é convosco. Bendita sois vós entre as mulheres e bendito é o fruto do vosso ventre, Jesus.
1: Santa Maria, Mãe de Deus, rogai por nós, pecadores, agora e na hora de nossa morte. Amém.
0: Ave Maria, cheia de graça, o Senhor é convosco. Bendita sois vós entre as mulheres, e bendito é o fruto do vosso ventre, Jesus.
1: Santa Maria, Mãe de Deus, rogai por nós, pecadores, agora e na hora de nossa morte. Amém.
0: Ave Maria, cheia de graça, o Senhor é convosco. Bendita sois vós entre as mulheres, e bendito é o fruto do vosso ventre, Jesus.
1: Santa Maria, Mãe de Deus, rogai por nós, pecadores, agora e na hora de nossa morte. Amém.
0: Ave Maria, cheia de graça, o Senhor é convosco. Bendita sois vós entre as mulheres e bendito é o fruto do vosso ventre, Jesus.
1: Santa Maria, Mãe de Deus, rogai por nós, pecadores, agora e na hora de nossa morte. Amém.
0: Ave Maria, cheia de graça, o Senhor é convosco. Bendita sois vós entre as mulheres e bendito é o fruto do vosso ventre, Jesus.
1: Santa Maria, Mãe de Deus, rogai por

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0: Eita, sucesso bom demais, Mato Grosso e Matias, frente a frente.
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8: Muito bem, gente, já estamos de volta. Quem aí lembra? Bruno e Marrone. Chora.

0: Empresas deverão incluir avisos de advertência sobre riscos em jogos de apostas. Graziele Bezerra.
1: A exemplo do que já acontece em propagandas de cigarros, bebidas alcoólicas ou remédios, as campanhas estão obrigadas a alertar sobre os riscos associados a esta prática.
2: Brasil celebra 26 anos do ECA, um marco histórico na transformação e proteção da infância.
0: Sobre o assunto, nós conversamos com Fábio Meirelles, do Ministério dos Direitos Humanos e da Cidadania.
3: Ele fortalece não só o papel da família, da sociedade, do Estado, mas dessa visão de promoção dos direitos de crianças e adolescentes.
2: Hoje na apresentação, eu, Mariana Jungmann e Luciano Seixas.
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2: A publicidade das casas de apostas online, as chamadas bets, deverá ocorrer... Nessa publicidade deverão ocorrer advertências sobre os riscos para os apostadores.
0: As empresas também não poderão usar especialistas e influenciadores em suas publicidades de forma a convencer uma pessoa a apostar.
2: As novas regras começam a vigorar a partir do dia 17 de julho.
1: Pessoas famosas em ambientes festivos fazendo promessas de dinheiro fácil. Técnicas largamente usadas por empresas de apostas para atrair novos jogadores, mas que agora estão proibidas. As chamadas bets, que atuam no ramo de apostas online, estão obrigadas a alertar sobre os riscos associados a esta prática. A exemplo do que já acontece em propagandas de cigarros, bebidas alcoólicas ou remédios, as campanhas deverão exibir advertências, como explica o ministro da Fazenda, Dario Durigan.
4: Primeiro, apostar faz você perder dinheiro. A segunda, apostar pode causar dependência. E a terceira, aposta não é investimento, sempre seguido da chamada que é Ministério da Fazenda adverte, para que as pessoas tenham essa informação vinda de uma fonte oficial, depois de apurados os efeitos dos jogos nas famílias brasileiras.
1: As campanhas também não poderão utilizar influenciadores digitais ou comentaristas esportivos para induzir o público a apostar ou apresentar apostas como forma de investimento ou ganho fácil de dinheiro. O ministro da Fazenda também alertou para a tolerância zero com empresas ilegais.
4: Bet ilegal em nenhuma medida está autorizada e nem os publicitários, os veículos de comunicação estão autorizados a fazer, ao contrário, estão proibidos de veicular qualquer publicidade envolvendo empresa não autorizada a operar no mercado.
1: A advogada Juliana Prates perdeu o irmão há 6 meses para o vício em jogos online. Para ela, qualquer tipo de propaganda de plataformas de apostas deveria ser proibida.
5: Para que a gente consiga, pelo menos, fazer com que as pessoas tenham consciência sobre o que é a atividade das apostas, que ela não é se divirta, mas sabendo os riscos que são decorrentes de quem pode começar essa atividade. Né?
1: O prazo para as empresas se adequarem às novas regras é 17 de julho. Quem descumprir pode ser multado em até 20% do faturamento da operadora, ter as atividades suspensas por até 180 dias e ter a autorização de funcionamento cassada em casos de reincidência grave. Reportagem Graziele Bezerra.
0: Veículos que poluem menos. Para colocar essa ideia em prática, começaram hoje os testes para adicionar mais biocombustível ao diesel, sem que isso traga prejuízo ao motor.
2: Uma comitiva do governo federal acompanhou o início dessa nova fase.
6: O biodiesel é um combustível renovável que, desde 2004, vem sendo misturado ao diesel no país. E para cumprir a lei que prevê a diminuição da dependência do petróleo, o Ministério de Minas e Energia está coordenando estudos em parceria com instituições de pesquisa. Um deles é o aumento do biocombustível ao diesel, que hoje está em 15%. E nesta segunda-feira começou o Programa Nacional de Testes do Biodiesel, no Instituto Mauá de Tecnologia, em São Caetano do Sul, no estado de São Paulo. De acordo com o ministro de Minas e Energia, Alexandre Silveira, essa é uma fase essencial para a mudança obrigatória nas porcentagens dos combustíveis prevista na lei.
7: Nós não podemos avançar sem que esses testes sejam feitos.
6: A lei do combustível do futuro prevê o aumento de biodiesel e etanol, produzidos a partir de matéria-prima renovável, como cana-de-açúcar, milho, soja, mamona, entre outros. O etanol e o biodiesel colaboram para a diversificação da matriz energética e redução das emissões de gases do efeito estufa. Para isso, uma rede nacional de pesquisa mobiliza 30 milhões de reais em 3 anos, unindo ministérios, a agência reguladora e 18 laboratórios. O presidente da Associação Brasileira de Engenharia Automotiva, Marcos Vinícius Aguiar, destacou a capacidade brasileira de produzir combustíveis limpos.
8: Aqui nós estamos participando junto com o governo, junto com o setor privado, montadoras, fornecedores, produtores de biocombustíveis, para fazer uma série de testes para que as misturas sejam validadas. O Brasil está indo para a hibridização, veículos híbridos, sejam a combustão interna de passageiros a etanol, sejam pesados de biodiesel.
6: O Centro de Pesquisas do Instituto Mauá de Tecnologia comprovou a viabilidade técnica do E30, que usa 30% de etanol anidro na gasolina atualmente comercializada no Brasil. Agora, o objetivo é testar a adição de até 25% de biodiesel no diesel. A lei ainda prevê o uso de combustível sustentável também na aviação. Reportagem Luciana Colares de Holanda.
0: O Brasil agora é o 6º país do mundo a desenvolver a tecnologia para a fabricação de turbinas.
2: E a turbina brasileira é capaz de gerar energia elétrica funcionando principalmente com o etanol, um combustível limpo e sustentável.
0: Além de fornecer energia, a turbina poderá ser usada também em sistemas de defesa.
9: O Instituto de Aeronáutica e Espaço apresentou a integrantes do governo federal a primeira unidade de geração de energia elétrica movida a etanol com turbina a gás, totalmente desenvolvida no país. A unidade é capaz de gerar 1 megawatt de potência, energia suficiente para abastecer aproximadamente 3.600 residências. Como destacou o ministro de Minas e Energia, Alexandre Silveira, a turbina pode ajudar a levar energia elétrica de fontes renováveis a regiões remotas do país.
10: Nós temos 196 unidades isoladas na Amazônia. E isso, na composição da conta de energia, custa 12 bilhões e 600 milhões de reais de óleo diesel por ano.
9: De acordo com o tenente brigadeiro do ar, Marcelo Damasceno, comandante da aeronáutica, a turbina desenvolvida para o projeto pode ser utilizada também em projetos de segurança nacional.
11: Ela foi concebida para proporcionar rápido transporte, instalação e operação em localidades remotas, em cenários de calamidade ou sempre que se fizer necessária uma fonte confiável de energia. É igualmente capaz de impulsionar o desenvolvimento de sistemas propulsivos para aviões, drones e outras plataformas aeroespaciais militares e civis de interesse estratégico para o Estado brasileiro.
9: Foram investidos no projeto cerca de 134 milhões de reais do Fundo Nacional de Desenvolvimento Científico e Tecnológico. O projeto foi desenvolvido em parceria com a iniciativa privada. Reportagem Luana Karen.
2: Hoje, o Estatuto da Criança e do Adolescente completa 36 anos.
0: A lei provocou uma transformação na forma que a sociedade brasileira enxerga os direitos da infância.
2: E nós conversamos sobre essas mudanças e os avanços proporcionados pela legislação com o diretor de Proteção da Criança e do Adolescente do Ministério dos Direitos Humanos e da Cidadania, Fábio Meirelles. Acompanhe. Diretor Fábio Meirelles, muito bem-vindo aqui à Voz do Brasil. A gente quer começar falando da importância, né, do Estatuto da Criança e do Adolescente. A criação dessa legislação, ela promoveu uma mudança de paradigma na forma como a sociedade encara os direitos da infância, né? O que, que o senhor apontaria como essas principais mudanças do ECA em relação ao que existia anteriormente como legislação?
12: Prazer falar com os ouvintes da Voz do Brasil. O ECA foi promulgado em 1990, né? É um estatuto que marca uma virada histórica. É a consolidação de uma doutrina que é a doutrina da proteção integral. Então, ele reconhece que as crianças e adolescentes, para além de objetos de políticas públicas assistencialistas, elas passam a ser sujeitos de direitos, e a gente, com o ECA, avança no tema da prioridade absoluta, da dignidade, da voz, da participação de crianças e adolescentes. Então, o ECA é um marco, né, para o mundo, ele é conhecido nacional e internacionalmente, e ele marca também uma adesão do Brasil a compromissos que o Brasil tem com a ONU. Então, a gente, em 1989, teve a Convenção sobre os Direitos da Criança, e em 1990, o ECA marca, né, esse, ele é um marco jurídico, político, ético, voltado ao cuidado, à proteção e ao desenvolvimento integral de todas as infâncias e adolescências do Brasil. Então, acho que o ECA merece ser celebrado.
0: O ECA surgiu também no contexto da nova Constituição, que tinha sido promulgada apenas 2 anos antes, né? Ele traz esse espírito de afirmação de direitos sociais e deveres coletivos que marcou os debates também sobre a Constituição?
12: Com certeza. O artigo 227 da Constituição fala na prioridade absoluta de crianças e adolescentes, né? E o ECA vem para reafirmar esse artigo da Constituição e para avançar, né? A gente hoje olha para o ECA, olha para a universalização da escola pública, olha para a redução da mortalidade infantil, olha para a criação dos conselhos e o papel dos conselhos tutelares, das varas da infância, das varas da juventude, o fortalecimento das políticas públicas de acolhimento, convivência familiar, convivência comunitária, para a consolidação das medidas socioeducativas. Esses são só alguns exemplos de conquistas concretas que a gente vê a partir da Constituição Federal e a partir do Estatuto da Criança e do Adolescente. Então, mais do que uma lei, né, o ECA representa essa mudança de paradigma e ele fortalece não só o papel da família, da sociedade, do Estado, mas dessa visão de promoção dos direitos de crianças e adolescentes.
2: Uma construção mesmo, né, de todos esses... Exatamente. Direitos. Agora, uma das principais inovações do ECA foi a criação dos conselhos tutelares, que a gente talvez possa dizer que são os grandes guardiões dos direitos da infância, né? Como é que foi a consolidação deles ao longo desse tempo? Hoje os conselhos são uma referência para quem busca proteção aos direitos das crianças?
12: Com certeza. O ECA, né, criou os conselhos tutelares, é uma das principais inovações do Estatuto, é apresentar, né, as funções, atribuições dos conselhos tutelares. O nosso CONAN, do Conselho Nacional dos Direitos da Criança e do Adolescente, recomenda que haja um conselho tutelar para cada 100 mil habitantes, e o importante é a gente falar sobre as competências dos conselhos tutelares. Ele é um órgão que ele é gerido, né, vinculado às prefeituras, composto por 5 membros, escolhidos pela comunidade local, eleições diretas, eles seguem diretrizes estabelecidas, eles são órgãos que eles evoluem de uma ideia de assistência a menores para um paradigma da proteção integral. A função do Conselho Tutelar não é prestar serviço de forma a atender direito, e sim zelar para que os direitos de crianças e adolescentes sejam cumpridos efetivamente. Eles são órgãos autônomos, né? Eles não aplicam penas e eles são essa ferramenta de requisitar serviços públicos como vaga em creche, tratamento psicológico, encaminhar os casos para o Ministério Público. Então, o Estatuto traz esse papel e atribuições dos conselhos tutelares, que são profissionais fundamentais do sistema de garantia de direitos, e que eles fortalecem essa visão de princípio e de proteção integral de crianças e adolescentes no território.
0: Bom, diretor, 36 anos depois, o que o senhor apontaria como principais avanços proporcionados pelo ECA?
12: Veja, os principais avanços, a gente olha, né, para o país. O Brasil é um país diverso, plural. A gente olha para os territórios, a gente ainda consegue enxergar desigualdades sociais, econômicas, culturais. Mas o ECA é esse instrumento, né? Ele apresenta um avanço inegável. A legislação anterior, que era o Código de Menores, ele possuía uma visão punitivista, assistencialista, eventualmente até discriminatória. As crianças e adolescentes eram alvos de ações punitivistas, ações assistencialistas. Então, o ECA traz essa nova visão, né? O ECA representa essa mudança de paradigma. Ele fortalece o papel da família, da sociedade, no Estado. Então, se a gente olhar, como eu disse, para hoje a universalização da escola pública, a redução da mortalidade infantil, os conselhos tutelares, as varas, fortalecimento de políticas públicas, as políticas de assistência social, a política nacional de saúde para criança e adolescente. Então, isso tudo é uma consolidação Então, para além de uma visão de direitos, de desenvolvimento integral de crianças e adolescentes, a gente hoje vê que esses direitos estão garantidos com prioridade absoluta, dignidade. Então, a gente celebra o ECA como esse instrumento que é uma referência e que hoje ele é, né? Ele é política pública intersetorial do governo federal, de estados e municípios. Então, a gente hoje vê o estatuto como uma referência para o mundo.
2: Agora, quais são, então, os desafios para garantir plenamente todos os direitos que estão previstos no estatuto?
12: Olha, a gente hoje tem um país, o Brasil é um país muito diverso, né? Muito plural. Ele tem muitos territórios. Então, a gente tem crianças urbanas e rurais, a gente tem crianças e adolescentes indígenas, crianças e adolescentes quilombolas, ribeirinhas, com deficiência, migrantes e refugiadas, crianças em situação de vulnerabilidade. Então, eu diria que o principal desafio é olhar para a proteção integral e prioridade absoluta, mas com esse recorte das diversidades, né, de crianças e adolescentes. E eu acho que também o principal desafio não é criar novas leis, mas garantir que os direitos previstos no Estatuto da Criança e do Adolescente cheguem à vida real de crianças e adolescentes. Então, esse é o nosso papel enquanto Ministério dos Direitos Humanos e da Cidadania, de articular para que o Estatuto da Criança não seja só uma legislação avançada, reconhecida no Brasil e no mundo, mas que ele vire realidade nos territórios e para as diversidades de crianças e adolescentes do nosso país.
0: Muito bem, nós conversamos com Fábio Meirelles, diretor de proteção da criança e do adolescente do Ministério dos Direitos Humanos e da Cidadania. Amanhã você acompanha aqui na Voz do Brasil a segunda parte dessa entrevista sobre o ECA Digital. Muito obrigado, diretor. Até amanhã.
12: Obrigada a vocês. Estou à disposição.
2: Pois é, o Estatuto da Criança e do Adolescente estabelece que a vacinação infantil é obrigatória em todo o território nacional.
0: E para manter o calendário de vacinas em dia, basta o comparecimento a uma unidade básica de saúde.
2: O Sistema Único de Saúde oferece de graça 17 vacinas que previnem dezenas de doenças.
13: Carolina tem 7 anos e hoje está cheia de saúde. A mãe dela, a empresária Thaís Moraes, conta que a menina nasceu prematura e precisou passar os primeiros dias de vida na UTI. Depois da alta, manter a caderneta de vacinação em dia se tornou uma das prioridades da família.
14: Saiu do hospital, a primeira coisa que a gente fez foi providenciar as vacinas, né, de acordo com a idade dela. Então a gente sempre teve essa preocupação, principalmente porque ela nasceu prematura.
13: As vacinas estimulam o organismo a criar defesas contra vírus e bactérias, ajudando a prevenir doenças. Elas são importantes em todas as fases da vida, mas têm um papel fundamental na infância, quando o sistema imunológico ainda está em desenvolvimento. A primeira vacina que o bebê recebe pelo Sistema Único de Saúde é a BCG. Na rede pública, ela é aplicada ainda na maternidade e protege contra as formas graves da tuberculose. Mas o calendário infantil inclui várias outras vacinas nos primeiros anos de vida. É o que destaca Ana Catarina Araújo, diretora substituta do Departamento do Programa Nacional de Imunizações do Ministério da Saúde.
15: Nós temos vacina que protege, a vacina BCG e a vacina hepatite B, que devem ser feitas ainda na maternidade, que são vacinas que protegem para a hepatite, para as formas graves da tuberculose, como vacina contra poliomielite, difteria, tétano, coqueluche, pneumonia, meningites, hepatite A, sarampo, cachumba, rubéola, a varicela, e nós temos hoje um calendário bastante robusto.
13: É importante que cada vacina seja aplicada na idade recomendada, mas se alguma dose ficou para trás, ainda é possível atualizar a caderneta. Basta procurar a unidade de saúde mais próxima, como explica o presidente do Departamento de Imunizações da Sociedade Brasileira de Pediatria, Eduardo Jorge.
16: Pais que estão com o calendário atrasado, vamos lá procurar o posto de saúde, atualizar o calendário dos bebês e de todas as ações básicas de saúde, a vacinação é aquela que representa a melhor evidência, o melhor custo-benefício.
13: Para manter a carteira de vacinação em dia e consultar as doses aplicadas, basta acessar meususdigital.saude.gov.br. O Calendário Nacional de Vacinação também pode ser consultado diretamente no site do Ministério da Saúde, em saude.gov.br. Para acessar as informações, é preciso ter uma conta na plataforma gov.br. Reportagem Márcia Fernandes.
2: E a Agência Nacional de Vigilância Sanitária registrou nova vacina contra a influenza.
0: O imunizante é indicado a partir de 6 meses de idade e previne contra a doença causada pelos subtipos A e B.
2: De acordo com a Anvisa, estudos clínicos com a vacina indicaram eficácia de até 73% na prevenção de influenza em adultos e de até 65% em crianças.
0: O registro do imunizante foi publicado no Diário Oficial da União desta segunda-feira.
2: E a Anvisa também determinou o recolhimento de suplementos alimentares e a apreensão de lotes falsificados do medicamento Monjaro.
0: Foi definida a retirada dos suplementos alimentares Fenogrego e Cúrcuma Plus, produzidos pela Alivemed Soluções em Saúde, por falhas na comprovação dos ingredientes e fornecedores,
2: indicando o descumprimento das normas sanitárias. Em relação aos lotes falsificados do Monjaro, a empresa dona do registro informou ter identificado no mercado unidades com características diferentes das presentes no produto original.
0: Assim como cada pessoa possui um CPF, cada empresa também tem um número de identificação. É o CNPJ, o Cadastro Nacional da Pessoa Jurídica.
2: E novas regras determinam, de forma mais objetiva, como será a análise das informações prestadas ao cadastro.
0: Agora as empresas devem ficar atentas ao preencher as informações.
2: A Receita Federal atualizou as regras do Cadastro Nacional da Pessoa Jurídica, o CNPJ. A nova instrução normativa detalha situações que podem levar à suspensão da inscrição por inconsistências cadastrais e estabelece critérios mais objetivos para análise das informações declaradas pelas empresas. Entre as mudanças estão novas regras relacionadas aos representantes legais e aos integrantes do quadro de sócios e administradores. O cadastro poderá apresentar problemas, por exemplo, quando houver CPF ou CNPJ de sócios em situação irregular. A norma também reforça o controle sobre os dados informados pelas empresas. Estão entre as inconsistências o uso de nome empresarial em desacordo com as normas de registro, endereço eletrônico vinculado a outra empresa, utilização de endereço ou telefone de terceiros sem autorização e incompatibilidades entre a atividade econômica, a natureza jurídica e as informações declaradas no CNPJ. A Receita Federal orienta empresas e profissionais responsáveis pelos cadastros a manterem as informações sempre atualizadas e compatíveis com os documentos oficiais da pessoa jurídica. A Receita Federal também informou que o CNPJ, em formato alfanumérico, começa a ser implantado em 31 de julho. O novo modelo será utilizado nas novas inscrições e manterá os 14 caracteres, com combinação de letras e números. Os CNPJs já existentes continuam válidos e não precisam ser alterados. Raquel Mariano, para a Voz do Brasil. Está disponível o resultado de quem solicitou atendimento especializado no Exame Nacional do Ensino Médio, o Enem 2026.
0: O atendimento especializado é destinado aos participantes que necessitam de recursos de acessibilidade para realizar as provas.
2: Entre eles estão a prova em braille, a prova com letra ampliada, o auxílio para leitura e transcrição, a sala de fácil acesso e o tempo adicional.
0: A consulta pode ser feita na página do participante. As provas serão aplicadas nos dias 8 e 15 de novembro.
2: O governo brasileiro iniciou hoje o envio de 48 toneladas de leite em pó em ajuda humanitária a Cuba.
0: O objetivo é contribuir para o enfrentamento da situação de desabastecimento vivida pelo país.
2: A ajuda será transportada em 2 navios da Força Aérea Brasileira, ambos com destino a Santiago de Cuba.
0: E essas foram as notícias do Governo do Brasil.
2: Uma realização da Secretaria de Comunicação Social da Presidência da República.
0: Com produção da Empresa Brasil de Comunicação.
2: Fique agora com as notícias do Poder Judiciário e do Congresso Nacional. Boa noite.
0: Boa noite para você. Até amanhã.
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19: STF suspende por 90 dias visita de Flávio ao pai, Jair Bolsonaro.
20: Relatório Justiça em Números 2026 destaca dados históricos sobre a redução do acervo processual.
19: STJ entende que furto de bilhete premiado em lotérica deve ser julgado pela Justiça Estadual.
20: Boa noite, eu sou o Arthur Filho.
19: E eu sou Walter Lima.
20: O ministro Alexandre de Moraes do Supremo Tribunal Federal suspendeu por 90 dias as visitas do senador Flávio Bolsonaro ao pai, o ex-presidente da República, Jair Bolsonaro.

0: Além da suspensão das visitas, Moraes deu prazo de 48 horas para que a defesa de Jair Bolsonaro informe se ele tinha conhecimento de que a carta seria divulgada nas redes sociais do filho.
1: O relatório Justiça em Números do Conselho Nacional de Justiça reforça o comprometimento do Poder Judiciário com a transparência.
2: Entre os destaques da edição de 2026 estão dados históricos sobre a redução do acervo processual. Fernanda Porto.
3: 45,2 milhões de processos julgados em todo o Brasil. Este é um dos destaques do relatório Justiça em Números 2026, realizado e divulgado pelo Conselho Nacional de Justiça. O levantamento indica ainda que o número é maior do que o total de processos recebidos, 40,9 milhões. Na prática, o índice revela quase 20% de produtividade e comprova que, pelo segundo ano consecutivo, o Poder Judiciário brasileiro julgou mais ações do que recebeu. Os dados são referentes ao ano base 2025 e indicam ainda outros fatores, como bom aproveitamento do orçamento, equidade de gênero e raça, além da atual composição do sistema de justiça.
1: Cabe à Justiça Estadual julgar a ação penal sobre furto de bilhete premiado retirado do cofre de casa lotérica.
2: Essa definição é do STJ. Fátima Uchoa.
4: Segundo investigação, após imprimir uma aposta da Mega Sena com defeito, a funcionária de uma lotérica a refez e a entregou ao cliente. Ela guardou a aposta defeituosa no cofre do estabelecimento, mas depois a retirou. No dia seguinte, foi à lotérica com o companheiro para pedir demissão, afirmando que ele era um dos ganhadores do prêmio principal. Após analisar filmagens, o Ministério Público ofereceu denúncia por furto qualificado. A defesa alegou competência da Justiça Federal porque o bilhete geraria direito perante a Caixa Econômica Empresa Pública Federal. Mas o ministro do STJ, Ribeiro Dantas, manteve a ação penal na Justiça Estadual, considerando que a vítima do crime foi a lotérica que detinha o bilhete e precisou pagar o valor da aposta não estornada. E o fato de a Caixa pagar o prêmio seria apenas consequência do furto já consumado.
1: TST amplia ações de inclusão e combate à discriminação contra pessoas LGBTQIAPN+.
2: Iniciativas buscam reduzir desigualdades e garantir direitos no ambiente de trabalho. Marla Lacerda.
5: Entre as ações, o TST criou um grupo de trabalho voltado à promoção dos direitos das pessoas LGBTQIAPN+. E implementou a reserva de vagas em contratos terceirizados para pessoas trans e travestis em situação de vulnerabilidade social. Além de promover campanhas institucionais de conscientização e visibilidade, o tribunal também tem assegurado direitos em decisões judiciais da corte, como o uso do nome social por pessoas transgênero, a reparação de danos em casos de discriminação no trabalho e a garantia de benefícios trabalhistas a casais homoafetivos.
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1: A você, uma boa noite.
2: E até amanhã.
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8: Eu sou Paula Groba.
9: E eu sou Humberto Pinheiro.
8: E estes são os destaques de hoje do Jornal do Senado, que começa agora.
9: Plenário pode votar nesta terça-feira a aposentadoria de agentes de saúde.
8: Porte de arma para vítimas de violência está na pauta das comissões nesta semana.
9: Avança a proposta que libera 13 bilhões para desenrola adimplentes, fiéis empreendedor e produtores rurais.
8: Boa noite.
9: Boa noite.
8: Avançou no Congresso um projeto que destina mais de 13 bilhões de reais aos programas Desenrola Adimplentes e Fiéis Empreendedor.
9: Após impasse sobre a origem dos recursos, deputados e senadores também aprovaram a destinação de verbas para apoiar produtores de cana-de-açúcar do Nordeste. Repórter Douglas Castilho.
10: O projeto foi aprovado pela Comissão Mista de Orçamento. O principal impasse durante a discussão da proposta se deu porque 270 milhões de reais do montante do crédito aberto serão retirados de

0: um fundo destinado ao Minha Casa Minha Vida. Mas ao apresentar seu relatório, o senador Carlos Fávaro, do PSD de Mato Grosso, explicou que os recentes aumentos orçamentários no programa habitacional, num total de R$ 3 bilhões, não permitirão que haja prejuízos ao setor.
1: Não há nenhuma precarização do programa tão relevante para o nosso país. Dito por conta do aumento expressivo de recursos alocados para o programa e todo ele em execução com toda a demanda necessária garantida em orçamento.
0: A maior parte dos recursos, porém, será remanejada de um superávit do Fundo Nacional de Desenvolvimento Científico e Tecnológico, hoje o maior instrumento público de fomento à inovação e pesquisa no Brasil. Como a verba é originária de acúmulo financeiro já ocorrido, também não haverá cancelamento de nenhuma ação governamental ativa. O texto agora precisa ser votado em sessão conjunta do Congresso Nacional.
2: O senador Chico Rodrigues, do PSB de Roraima, destacou a aprovação do projeto que atualiza as regras da regularização fundiária urbana.
3: Autor da proposta, o parlamentar afirmou que a medida vai agilizar a titulação de imóveis, ampliar a segurança jurídica para famílias que vivem em áreas ainda não regularizadas e facilitar o acesso ao crédito e a investimentos em infraestrutura, especialmente em Roraima.
4: Esse projeto, ele é certeiro. Ele procura exatamente fazer com que essas pessoas que vivem, que ocupam esse espaço, na maioria das vezes informal, possam definitivamente terem o seu título, que vai ser a sua carta de alforria.
2: Já o senador Eduardo Girão, do Novo do Ceará, cobrou mais transparência do Ministério da Saúde na compra de insulinas e de dispositivos usados por pacientes com diabetes. Segundo o parlamentar, reportagens e apontamentos de órgãos de controle indicam falhas em equipamentos de aplicação e levantam dúvidas sobre as licitações, o que na avaliação dele pode comprometer o tratamento de pacientes atendidos pelo SUS.
3: Girão defendeu a divulgação dos contratos, dos estudos técnicos e das medidas adotadas para corrigir os problemas. Ele também criticou o veto ao projeto que reconhece o diabetes tipo 1 como deficiência para fins legais e afirmou que a decisão deve ser analisada pelo Congresso Nacional. Segundo o senador, o atendimento às pessoas com diabetes exige planejamento, transparência na gestão dos recursos públicos e garantia de tratamento seguro e contínuo.
5: Se um dispositivo médico apresenta falhas, o impacto é imediato. Significa interrupção do tratamento, insegurança para o paciente, o aumento de um risco de complicações, sem falar no estresse de toda a família que sofre, que adoece junto.
2: E a Comissão de Assuntos Sociais discutiu a prevenção da cegueira evitável no Brasil.
3: Segundo um estudo da Agência Internacional para a Prevenção da Cegueira, mais de 28 milhões de brasileiros sofrerão perda de visão até 2030. Repórter César Mendes.
6: Autor do pedido do debate, médico oftalmologista, o senador Dr. Irã, do Progressistas de Roraima, afirmou que é fundamental a oferta de consultas oftalmológicas nas unidades básicas de saúde, as UBSs.
7: A gente precisa colocar a oftalmologia no núcleo de saúde da família. Eu não vejo razão para a oftalmologia estar na média alta complexidade quando a gente precisa dar acesso às pessoas nos rincões desse país, onde às vezes a gente não tem um hospital, mas a gente tem uma UBS.
6: Camila Carlone, do Ministério da Saúde, defendeu políticas voltadas para a infância e a importância da detecção precoce de problemas oculares em recém-nascidos. Mauro Goldbaum, do Conselho Brasileiro de Oftalmologia, pediu urgência no enfrentamento de doenças como a catarata e o glaucoma. E Vitor Pavarino, da Organização Pan-Americana da Saúde, alertou sobre o alto custo econômico da cegueira no mundo e apontou desigualdades no acesso aos cuidados oculares.
8: A OMS ela estima que 2 em cada 3 pessoas em países de baixa renda precisam de óculos, mas não têm acesso a esses óculos. E globalmente, 1 de cada 2 pessoas que precisa de cirurgia de catarata não tem acesso a esse procedimento.
6: O líder indígena é Wesh Yawalapiti, o Aurá, da terra indígena do Xingu, falou das dificuldades enfrentadas em aldeias situadas em áreas remotas do país e da importância de políticas públicas permanentes voltadas para essa população.
2: última semana de trabalho no Congresso, antes do recesso parlamentar, terá pauta movimentada no Senado.
3: A Comissão de Segurança Pública analisa o porte temporário de arma para mulheres com medida protetiva. Também estão na pauta o aumento da pena para o estelionato amoroso e a estabilidade provisória para agentes em trabalho intermitente. As informações com Márcio Maturana.
9: Na terça-feira, a Comissão de Segurança Pública analisa em votação final, antes de o texto seguir para a Câmara dos Deputados, um projeto que autoriza porte de arma temporário para mulheres sob medida protetiva de urgência. Na quarta-feira, o uso de recursos do Fundo Eleitoral para combate a calamidades está na pauta da Comissão de Direitos Humanos. É uma sugestão legislativa apresentada por um cidadão no portal E-Cidadania que pode virar projeto de lei. Ainda na quarta, em votação final, a Comissão de Assuntos Sociais pode votar estabilidade provisória para gestantes em trabalho intermitente, temporário ou por prazo determinado. O senador Paulo Paim, do PT do Rio Grande do Sul, já foi relator substituto desse projeto.
10: De fato, o trabalho intermitente é um problemão. Eu conheço muitos colegas trabalhadores que dependem do trabalho intermitente. Ele ganha por hora trabalhada e, consequentemente, ele é chamado quanto o empregador precisa dele. E alguém vai me garantir que ele está pagando fundo de garantia, né? Que está pagando todos os direitos? Claro que não.
9: Outro projeto que pode ser votado pela Comissão de Direitos Humanos na quarta-feira aumenta a pena para crime de estelionato amoroso. É quando alguém usa um relacionamento para aplicar golpes emocionais, enganando, manipulando e causando prejuízos financeiros.
2: E a proposta de emenda à Constituição, que cria regras de aposentadoria diferenciada para agentes comunitários de saúde e agentes de combate às endemias, é o principal destaque da pauta do plenário desta terça-feira. A proposta permite a aposentadoria aos 57 anos para mulheres e aos 60 anos para homens, desde que comprovados 25 anos de contribuição e de exercício na atividade. O texto também prevê a regularização do vínculo funcional dos profissionais, regras de transição, assistência financeira da União e estende os mesmos benefícios a agentes indígenas de saúde e agentes de saneamento.
3: Se a proposta for aprovada em primeiro turno, ainda terá que passar por novas sessões de discussão e por uma votação em segundo turno. Também estão na pauta a reforma do processo administrativo tributário, o incentivo à produção nacional de fertilizantes e a limitação da retenção de recursos dos fundos de participação de estados e municípios para pagamento de dívidas previdenciárias.
2: Rádio Agência, serviço da Rádio Senado, que distribui conteúdo gratuito para emissoras de todo o país, ultrapassou a marca de 5 mil rádios parceiras.
3: A rede chegou a 5.011 emissoras com média de 25 novas adesões por mês. A maioria está fora dos grandes grupos de comunicação e inclui rádios comunitárias, públicas e educativas. As parcerias estão presentes em 1.737 municípios, nos 26 estados e no Distrito Federal. Para Fernanda Nardelli, coordenadora de distribuição da Rádio Agência, o resultado reforça a democratização do acesso à informação.
11: O rádio continua sendo um veículo de comunicação confiável que consegue chegar em lugares que nenhum outro veículo consegue. E a gente vê isso com os nossos resultados.
2: As emissoras interessadas em se tornar parceiras da Rádio Agência Senado precisam fazer apenas o seu cadastro disponível na internet no endereço senado.leg.br/radioagência.
3: Edição de Paulo Groba e trabalhos técnicos de João Lira, o Jornal do Senado fica por aqui. Acompanhe agora as notícias da Câmara dos Deputados. Boa noite.
2: Boa noite e até amanhã.
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13: Avança na Câmara a criação de programa que leva eletricidade às escolas.
14: Parlamentares estudam utilização de bens confiscados em garimpo ilegal.
13: Projeto proíbe a divulgação de dados de servidoras com medida protetiva.
15: Boa noite. Para manter a proteção a vítimas de violência doméstica, um projeto determina que alguns dados de servidoras públicas nessa condição estejam fora da internet. O repórter Luiz Cláudio Canuto mostra os detalhes da proposta que já passou por algumas comissões da Câmara.
16: A Comissão de Administração e Serviço Público da Câmara dos Deputados aprovou o projeto que proíbe a divulgação na internet de dados profissionais de servidoras públicas que estejam sob medida protetiva da Lei Maria da Penha, principalmente o salário e o local de trabalho. A proteção também valeria para pessoas diretamente ligadas à vítima, como pais, filhos e aquelas que formam novos relacionamentos com ela. Pelo texto, o juiz pode determinar a retirada das informações dos portais de transparência ou das páginas de órgãos públicos em até 24 horas. No caso de não cumprimento da decisão, sem justificativa, deve ser instaurado o processo administrativo disciplinar para apurar a responsabilidade. O projeto acrescenta um artigo à Lei Maria da Penha, de 2006, e muda a Lei de Acesso à Informação, de 2011. Foi aprovada uma nova versão do texto, feita pelo deputado delegado Antônio Furtado, do União do Rio de Janeiro, relator da proposta na Comissão de Direitos de Defesa da Mulher. A relatora na Comissão de Administração, deputada Sâmia Bonfim, do PSOL de São Paulo, reconhece a importância dos mecanismos de transparência que permitem ao cidadão saber o salário e benefícios dos servidores.
17: Mas no caso específico das mulheres vítimas de violência, acaba sendo uma exposição e um novo risco para ela, porque há diversas formas de violência, inclusive a violência patrimonial. E a partir dali também dá para se identificar quais são as suas condições de vida, onde ela mora, onde ela tem a vida social dela, porque existem muitos dados para além dos dados de salário, né? Dizem respeito à alocação, ao órgão em que ela está. Então a proposta ela é muito clara, é vedar qualquer tipo de informação em se tratando de mulheres que têm medida protetiva e que, portanto, estão expostas, né, tão vulneráveis numa condição de risco.
16: Em seu parecer, Sâmia Bonfim previu que o sigilo dure enquanto persistir a situação de ameaça, com revisão a cada 5 anos. As informações que não forem sigilosas poderão ser acessadas por meio de certidão, extrato ou cópia, com a ocultação das partes em sigilo. O projeto do deputado Pedro Lucas Fernandes, do União do Maranhão, ainda vai ser analisado pela Comissão de Constituição e Justiça e não precisa passar pelo plenário. Para virar lei, precisa ser aprovado na Câmara e no Senado. Da Rádio Câmara de Brasília, Luiz Cláudio Canuto.
18: Direitos Humanos.
19: Rubens Ottoni, do PT de Goiás, defende a aprovação de projeto que obriga aeroportos a oferecer salas multissensoriais e de acomodação. Relator da medida, ele assinala que a ideia é acolher passageiros neurodivergentes em momentos de crise ou desconforto.
15: Rubens Ottoni destaca que a proposta também prevê capacitação periódica para equipes de atendimento e de segurança. O parlamentar acrescenta que a matéria determina que novos contratos de concessão aeroportuária incluam essa exigência.
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18: Justiça.
19: Proposta sugere o aproveitamento de equipamentos confiscados em operações contra o garimpo ilegal. A repórter Maria Neves tem os detalhes.
1: A Comissão de Minas e Energia da Câmara dos Deputados aprovou o projeto que proíbe a destruição imediata de bens de alto valor apreendidos em garimpo ilegal, como aeronaves, embarcações e tratores. Pela proposta, esses equipamentos deverão ser aproveitados pelo poder público sempre que possível. Autor do projeto, o deputado defensor Estélio Denner, de Roraima, defende não ser razoável a simples destruição de equipamentos que podem custar milhões de reais, como é o caso de aeronaves. Ele argumenta que há situações em que esse maquinário poderia atender aos interesses do próprio Estado.
21: Por exemplo, um maquinário de uma draga que pode servir muito bem ou das regiões que precisam, por exemplo, de balsas. Vou dar um exemplo específico aqui no estado de Roraima. Nós temos aqui no estado de Roraima ainda vários e vários rios que nós usamos balsas para a gente poder trafegar nas nossas rodovias, tanto federal como estadual ou municipal. Nós temos que ter balsas. Essas balsas poderiam ser reutilizadas para essa finalidade de a gente ajudar as pessoas a se locomover dentro do estado. Então, tudo isso passa por esse projeto.
1: Dentre os destinos que podem ter os equipamentos apreendidos em garimpo ilegal, o projeto prevê, por exemplo, o leilão público, com a destinação dos recursos para fundos de fiscalização ambiental e recuperação de áreas degradadas. Outra aplicação possível prevista na proposta é a incorporação ao patrimônio público. O texto determina ainda a doação para instituições de ensino técnico ou superior. A destruição somente seria permitida em caso de risco iminente à segurança dos agentes públicos ou da população, ou se um laudo técnico comprovar que a remoção do bem é inviável ou gera risco ambiental grave. O projeto que proíbe a destruição imediata de equipamentos apreendidos em garimpos ilegais ainda será analisado pelas comissões de Meio Ambiente e de Constituição e Justiça. Da Rádio Câmara de Brasília, Maria Neves.
22: Agricultura.
15: Tramita na casa projeto de Maurício do Vôlei, do PL de Minas Gerais, que cria o Programa Nacional de Simplificação do Licenciamento Ambiental Rural de Pequeno Porte. Segundo o deputado, a medida reduz a burocracia para atividades de baixo impacto ambiental.
23: Nas palavras de Maurício do Vôlei, a proposta cria um rito simplificado para a concessão de licenças e prioriza a tramitação dos pedidos. Ele considera que o projeto gera mais eficiência e segurança jurídica ao produtor, sem reduzir as exigências de proteção ao meio ambiente.
22: Economia.
15: O projeto regulamenta a relação entre plataformas de comércio eletrônico e vendedores parceiros. De autoria de Paulinho da Força, do Solidariedade de São Paulo, a matéria estabelece regras de transparência, restringe alterações unilaterais de contratos e cria mecanismos para coibir práticas consideradas abusivas.
23: O texto prevê aviso prévio de 90 dias para mudanças que aumentem custos aos vendedores e proíbe condutas como a imposição de serviços. Paulinho da Força afirma que a medida protege pequenos empreendedores, fortalece a concorrência e reduz abusos no mercado digital.
22: Relações Exteriores.
15: A comissão aprova projeto que cria o Plano Nacional de Segurança de Fronteiras. A repórter Silvia Munhato explica os pontos da proposta.
24: A Comissão de Relações Exteriores e de Defesa Nacional da Câmara aprovou o projeto que institui o Plano Nacional de Segurança de Fronteiras. O projeto aprovado destina 30% dos recursos do Fundo Nacional de Segurança Pública para financiar o fortalecimento da fiscalização e o combate a crimes como narcotráfico e contrabando na faixa de fronteira brasileira. O relator, deputado José Rocha, do União da Bahia, modificou a proposta inicial para incluir o Ministério da Agricultura e Pecuária nos órgãos de gestão do plano.
25: Principalmente dos produtos fitossanitários que entram clandestinamente pelas fronteiras, a exemplo não só dos insumos, como também de soja contrabandeada por essas fronteiras.
24: A proposta estabelece a atuação integrada entre órgãos federais, estaduais e municipais e, para viabilizar essa coordenação, serão criados gabinetes de gestão integrada de fronteira e um centro de operações conjuntas, sediado no Ministério da Defesa. defesa. O deputado Arlindo Quinalha, do PT de São Paulo, foi contrário ao texto, afirmando que a ação nas fronteiras faz parte de várias normas infralegais, que precisam ser flexíveis.
0: Tem tido iniciativas cuidando do tema. Pode não ser completo, evidentemente, mas cabe ao Executivo essas iniciativas.
24: A proposta que cria o Plano Nacional de Segurança de Fronteiras ainda será analisada pelas comissões de Finanças e Tributação e de Constituição e Justiça. Da Rádio Câmara de Brasília, Silvio Minhato.
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22: Transportes.
23: Tramita na Câmara projeto de Caroline de Tone, do PL de Santa Catarina, que proíbe o uso de drones, satélites e sistemas de inteligência artificial para a aplicação de multas de trânsito. A deputada explica que a proposta mantém o uso de equipamentos de fiscalização já previstos na legislação.
15: Caroline de Tone sustenta que o projeto garante mais segurança jurídica e previsibilidade na fiscalização de trânsito. Ela avalia ainda que a medida também protege os motoristas de formas de monitoramento que possam comprometer a privacidade e gerar abusos.
23: Paulo Guedes, do PT de Minas Gerais, requer a realização de audiência para discutir a regulamentação dos táxis intermunicipais e do transporte alternativo. Ele afirma que o debate também deve abordar os critérios adotados para a aplicação de multas e apreensão de veículos.
15: Segundo Paulo Guedes, a audiência deve reunir órgãos públicos, representantes da categoria e especialistas para discutir alternativas que conciliem a fiscalização, a segurança dos passageiros, o direito ao trabalho dos profissionais e a melhoria da mobilidade entre os municípios.
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22: Comissões.
23: Deputados analisam regras para suporte de bicicletas em ônibus urbanos. O repórter José Carlos Oliveira nos conta quais são.
26: As comissões de Viação e Transporte e de Desenvolvimento Urbano da Câmara dos Deputados aprovaram regras para suporte de bicicletas em ônibus e micro-ônibus do transporte coletivo urbano. A intenção é facilitar a mobilidade nas cidades, incentivando o uso das bicicletas no deslocamento diário, como afirma o deputado Diego Andrade, do PSD de Minas Gerais, um dos relatores do texto.
27: Nós temos muitos ciclistas no Brasil e a gente tem que estar estimulando, né, mais ciclovias e essa integração com o transporte público. Por exemplo, a gente sabe que nem todo o transporte público leva a pessoa à porta da casa dela, né? Então ela pode se deslocar de bicicleta e aí ter o suporte para colocar a bicicleta e se deslocar.
26: A proposta original do deputado Juninho do Pneu, do Rio de Janeiro, previa obrigatoriedade na instalação dos suportes de bicicleta nos ônibus. Já Diego Andrade preferiu adotar um modelo que permite a implementação da medida de acordo com a realidade de cada município. O relator também quer que a regulamentação conte com o apoio técnico do CONTRAN, Conselho Nacional de Trânsito.
27: A gente passa para o poder público municipal estar regulamentando essa questão, né? De acordo com quais as linhas que têm a viabilidade, os veículos que têm a viabilidade e ao CONTRAN para poder definir como que isso será feito, né? Observando aí as normas de segurança, é claro, mas valorizando o ciclista e integrando aí os modais de transporte.
26: De acordo com o texto, as prefeituras terão autonomia para definir os trajetos de transporte público integrado e o percentual da frota de ônibus e micro-ônibus que terão suportes para bicicletas. Se também for for aprovado na Comissão de Constituição e Justiça, o projeto de lei poderá ser enviado diretamente para a análise do Senado, sem necessidade de votação no plenário da Câmara. Da Rádio Câmara de Brasília, José Carlos Oliveira.
22: Educação.
15: Política pública para garantir energia elétrica de qualidade nas escolas, principalmente as localizadas em áreas remotas, está sendo analisada em projeto na Câmara. Os detalhes com a repórter Sofia Peçanha.
2: A Comissão de Minas e Energia aprovou a criação do programa Luz na Escola por meio de verba do Fundo de Universalização de Serviços de Telecomunicações, o FUST. O programa apresenta os seguintes objetivos: promover a instalação de sistemas de geração de energia elétrica e apoiar as escolas em regiões de difícil acesso ou em situações de vulnerabilidade, de acordo com as metas do Plano Nacional de Educação e da Agenda 2030 para o Desenvolvimento Sustentável. Durante a votação na comissão, o relator, deputado Hugo Leal, do PSD do Rio de Janeiro, reafirmou que a promoção da equidade e da inclusão educacional, quando motivadas pela infraestrutura energética sustentável, devem ser uma prioridade governamental.
3: O projeto de lei que ora analisamos dá um passo além de garantir que a ausência de energia elétrica não seja obstáculo para a execução de políticas públicas de conectividade e educação digital.
2: Pelo texto, o programa será coordenado pelos órgãos responsáveis pelas políticas educacionais de comunicação e de energia. Além disso, o foco do projeto será em atender todas as escolas de educação básica da rede pública, em especial as localizadas em áreas remotas e sem acesso à energia. Em sua justificativa, o deputado Pedro Czai, do PT de Santa Catarina, autor do projeto, destacou que o programa surge como resposta a esse obstáculo. Dessa forma, a implementação da medida contribuirá para a sustentabilidade ambiental e a redução das desigualdades regionais. Na reunião da comissão, o deputado Guleal confirmou que o projeto destaca a importância do acesso à educação de qualidade e a inclusão digital como motores essenciais para o desenvolvimento social e econômico do país.
3: Entendemos que a iniciativa representa um avanço decisivo na universalização do acesso à energia elétrica em todas as escolas públicas, fortalecendo a integração de políticas públicas estruturantes de educação, telecomunicações e energia.
2: O Fundo de Universalização dos Serviços de Telecomunicações tem o objetivo de promover a universalização da conectividade nas escolas públicas. Atualmente, o fundo não abrange investimentos em fontes de energia renovável para escolas localizadas em áreas sem acesso à eletricidade. Portanto, a proposta altera a lei que institui o FUST, oferecendo a essas instituições os recursos necessários para se conectarem à rede elétrica e, consequentemente, à internet. Para ser aprovado, o projeto que cria o programa Luz na Escola ainda precisa ser analisado pelas comissões de Finanças, de Educação e de Constituição e Justiça. Da Rádio Câmara de Brasília, Sofia Peçanha.
22: Habitação.
23: Igor Timo, do União de Minas Gerais, é autor de projeto que amplia para 60 salários mínimos o valor dos imóveis que podem ser transferidos sem escritura pública. O deputado assinala que o propósito é reduzir custos para famílias de baixa renda, facilitando a regularização de moradias populares.
15: Igor Timo avalia que a regra atual empurra muitos compradores para contratos informais. O parlamentar ressalta que a proposta dispensa a escritura pública nesses casos, mas mantém a exigência de registro no cartório de imóveis.
23: Termina agora o Jornal Câmara dos Deputados, produzido pela Rádio Câmara, com trabalhos técnicos de Everson Urani e a apresentação de Márcio Aquilissardi e Val Monteiro. Boa noite.
15: Uma boa noite para você. Você fica com as notícias do Tribunal de Contas da União.
22: Minuto do TCU.
6: O Tribunal de Contas da União avaliou a atuação dos órgãos responsáveis pela prevenção e pelo combate à adulteração de bebidas alcoólicas. A auditoria analisou ações de registro, fiscalização, rastreabilidade e coordenação entre órgãos como Anvisa, Ministério da Agricultura e Ministério da Saúde. O tribunal identificou falta de barreiras preventivas para evitar o desvio de etanol combustível usado na adulteração de bebidas, além de problemas no sistema de registro e controle. A fiscalização também apontou falta de integração entre os órgãos de fiscalização e dificuldades para aplicar métodos baseados em risco. O TCU recomendou medidas à Anvisa, ao Ministério da Agricultura, à Agência Nacional do Petróleo, Gás Natural e Biocombustíveis e à Receita Federal para fortalecer a fiscalização e proteger a saúde dos consumidores. Saiba mais em tcu.gov.br.
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9: 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Boa noite.

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2: Retrato do Velho, sucesso do Carnaval de 1951, na voz de Francisco Alves, o rei da voz da Rádio Nacional, celebrou a volta de Getúlio Vargas à presidência depois da eleição de 1950. A marchinha fazia referência ao retorno de seu retrato às repartições públicas.
3: As vozes que o povo se acostumava a ouvir pelo rádio gerava um impacto cultural nas famílias brasileiras que ia além da música. Se refletia na política, nos hábitos e até na saúde.
2: O programa A Hora da Ginástica, criado para estimular a prática de exercícios físicos na população brasileira, era um sucesso na Rádio Nacional. Eram as ondas do rádio fazendo todo mundo se mexer de verdade dentro de casa.
4: Correr no ritmo, começar! Um banho, na ponta dos pés, um banho, ritmo certo, um banho, boca fechada, um banho, movendo o braço, um banho, marchar.
3: Famílias inteiras se reuniam para ouvir o rádio. O aparelho era o centro das atenções na casa e também fazia a imaginação viajar. Era uma experiência vivida em conjunto. Gente de todo o Brasil acompanhando as mesmas histórias ao mesmo tempo, como conta a pesquisadora Lia Calabre.
5: São clássicas as fotos e as narrativas de assim, a família se reúne em torno do rádio para ouvir o noticiário. A família se reúne em torno do rádio para ouvir as novelas preferidas. Então, as mulheres, os jogos de futebol, os homens, o noticiário, a família inteira. Então, aquela ideia de que... E aí é hora de fazer silêncio, é hora de estar junto e fazer silêncio, porque senão você perde, né? O locutor está lá falando, se você começar a falar junto, não tem... Não, você não pode voltar. Né? Nesses nossos tempos, você vai falar, perdi, não vou voltar aqui, não volta. É ao vivo.
2: A ideia de formação de uma identidade cultural brasileira era um objetivo na cabeça do governo federal das primeiras décadas do século XX. O meio de comunicação mais forte daquela época era o rádio. E a maior emissora do país fazia parte de toda essa engrenagem.
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0: Ô, compadre, comadre, estamos chegando aqui no Clube do Caipirão, defendendo as tradições culturais de nossa terra com grandes sucessos do nosso cancioneiro. Muita música, alegria pra você, que é o melhor ouvinte do mundo. Vamos que vamos!
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0: A sonoplastia do meu irmão, companheiro Zé Luquinha, assessoria e produção da Dona Juju. Juntos nós vamos reviver um passado tão vivo e presente na história e na memória de cada um de nós amantes da música sertaneja. Com a proteção de Deus, estamos chegando!

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1: Aí, ó, Boi Veludo, moda de viola com Tião Carreiro e Pardinho, abrindo com chave de ouro nosso Clube do Caipirão.
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1: Opa, que maravilha, como é bom estar contigo em mais uma manhã sertaneja aqui no Clube do Caipirão, abrindo o baú da música sertaneja. A Juju foi ajeitar um cafezinho pra nós, já já tem um cafezão cabeceira, o Luquinha tá ali separando mais umas modas, daqui a pouquinho tem humor caipira, ainda hoje tem histórias e canções da música sertaneja e o sucesso por aqui não para.
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1: Agora no jeito, Boi Jabuti, modão de viola com Sulino e Marroeiro.

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1: E tá na hora de tomar aquele cafezão, hein?
2: É verdade.
1: A Juju vem trazendo um cafezão cabeceira pra gente. Aê, Juju, obrigado, hein? Essa aqui é muito pedida na programação.

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1: E o nosso programa tem como objetivo preservar a cultura caipira e a nossa música sertaneja raiz. Por isso, nós temos alguns parceiros que gostam do nosso projeto e nos dão um apoio cultural para continuarmos firmes nessa jornada.
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1: Nosso Clube do Caipirão está no ar desde 2008, defendendo a viola, a cultura, as tradições de nossa terra, sempre mantendo firme o melhor do nosso cancioneiro rural e da música tradicional, trazendo desde as raridades, as pioneiras da nossa canção, até mesmo as músicas mais novas, mas sempre dentro do estilão, do sertanejo raiz, tradicional e romântico. 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
1: Já já tem mais moda.
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1: Muito bem, vamos agora com o Momento Saúde com Edelson Moura.
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7: É o Clube do Caipirão defendendo a viola caipira, as tradições de nossa terra. Bom dia pra você que tá chegando agora, você que já vem com a gente, seja muito bem-vindo. Tem muita moda boa pra gente ouvir.
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7: Agora vamos ouvir Lisandra e Vitória. Minha vida está nos trilhos.

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2: Aqui é muita moda e pouca prosa, toca mais uma, Luquinha.

0: 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Agora no Clube do Caipirão, preservação e meio ambiente. Vamos cuidar do nosso meio ambiente. Lugar de roupa é no varal. 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Pode estragar o aparelho e consome energia elétrica extra. 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
1: Valeu, Wilson Sartori, pelas dicas. É isso aí, vamos cuidar do meio em que vivemos, vamos cuidar do nosso meio ambiente.
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1: Um super domingão, bom dia!

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1: Muito bem, uma pausa ligeira, daqui a pouquinho tem humor caipira, continue com a gente.
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1: Vamos com o momento Saúde com Beleza com Edelson Moura.
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3: Já estamos de volta com o Clube do Caipirão, maior programa sertanejo raiz do rádio.
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3: Agora no jeito, Roberta Miranda, Vá com Deus, participação de Ana Castela. Sucesso.